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3: Ai, indiada macanuda, então buenas, como eu digo, eita. Já estamos ouvindo por aqui a nossa comitiva do Galpão Farrapo. Tá na hora de nos aproximar. Chegar por essas paragens e mandar aquele chasque para toda essa indiada macanuda com a bicharada sorda, tia. Começando mais um Galpão Farrapo, buenas para ti, já estamos na sexta-feira, indiada macanuda. Buenas para ti, como eu digo, de casa. Com licença, patrão. Alô, patroa, buenas, familiados e querenciados. Então tá bueno, né? As cunhudas do Rio Grande, tu já sabe, a partir de agora vai bufar forte na tua rajola, hein, Juvéio, né? É por esse motivo que estamos te convidando também para trilhar juntito conosco na estradita da tradição, a boa marca pampiana vivente. Garoto Juro é veterano, abrindo o programa de hoje.
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0: Aí na Radiola Garotos de Ouro Veterano, coisa bem boa, Chiro Velho, eu te disse. Alô, Laranjeiras do Sul, Paraná, CTG, Rincão Serrano, grato pelo costado, Buenas, Gauchada, Marca Baileira, é o Bugio Bagual, tchê.
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Aqui Pongo deixou um cunhudo da manada, bom por demais. Aproveitando, mandando chasca aqui pro Vitor, a Larissa, o Matheus. Alô, Dona Petra, seu Telmo. A Elisa, Gaspar, Iris, Romeu também. A Prenda Olívia conosco, grato. Rubens, a Serena. Aqui Galpão tá chegando, balanço bom. É de maneira, viu?

Alô, gauchada amiga, prenda na Isa, seu Jonatas, também tá por aqui conosco no Galpão Farrapo de hoje. Ah, eu daqui tudo a índio, velho. E a lida, como é que tá desse dia a dia? Bom por demais? Espero que sim, né, vivente? A cada novo dia, pra essa indiada que tá na lida do dia a dia, lá nos interior. Coisa bem boa, tia, né? Vai trabalhando a trotito, devagar, começa bem cedito, pessoal dos interior. E não tem hora pra parar, vivente. E aqui não vai noite adentro, às vezes, né, tia? Então tá, aqui no tranco, tá chegando Tchê Chaleira abrindo mais um bloco por aqui, ó. É o bairro.

0: Pretinho 5.
1: Aqui o baile do Tchêndio, velho. Oi, Gali. Abrindo por aqui na nossa programação Baguala do Rio Grande, mais uma das colhudas, né? Alô, Gaspar. É Santa Catarina, CTG Querência do Vale. Aluga o Chá da Buena. Aprenda a esperança, seu Nathaniel. Diz que não perde uma programação do Galpão só pra ouvir as boas marcas, como essa por aqui, ó. Do Valdir Ferrari, que já vem por aí. É o Sul, tchê. Galpão.

aqui em Portal Gaúcho, soltando o verbo bater coxa na maneira Valdir Ferrari lá de Riba, para as bandas da Terra Barriga Verde, Gaspar, lá do ladito de Blumenau, né? Santa Catarina, Buenas. Alô, dona Alícia, seu Tito, a Jennifer, o Silvio e Yasmine, seu Orlando, a prenda Leila, seu Marlon, a dona Irene e o Chiro Velho, seu Alfredo, com a radiola ligada. Aqui, pancada fandangueira, vem nesse tranco agora, vaneira de primeira, tchê.

Esse é o Galpão Farrapo e tu segue conosco com a Radiola Ligada, Gauchada Amiga Buenas. Alô, dona Sinara, seu Sidney, também estão por aqui, né? Sempre com a Radiola. Aquele velho costume de todo Tauro e Prenda, tão na lida do dia a dia. Mas a Radiola tá lá bombando para fazer também o chasque, né? E a companhia para toda essa indiada. Aqui chão nativo para começar mais uma sequência. É a velha, tá?

Gauchão nativo, gurizada. E a velha tapera. Alô, Parambi, Rio Grande do Sul, CTG, Tropeiro Velho, Buenas, Sinaro, Sidney, Leonor, Gilberto, Brian, Buenas, Balanço do Tchê. Não acrouxa a gaita,

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Ninguém ataca André Teixeira, Marcelo Caminga e Gilney Oliveira. Uma salva de...

César Oliveira, enjada. Os loucos lá da fronteira balanço do tchê. Não afrouxa gaita, gaiteiro. Ah, bom por demais. Laís, o Theo, Marlene, o Alessio, Jasmina, o Alan, André e a Jorge também por aqui. Em Balogaucho tá chegando. Vamos assim, ó. É

0: embalo gaúcho desse jeito. Bagual Cabano, tocando por aqui.
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2: Alô, Pampa Velho, então berra Rio Grande, é a marca rio-grandense contigo, te fazendo um costado em Jovem aqui e lá. E por todas essas querências e estâncias onde o Galpão Farrapo tem a oportunidade de chegar e fazer esse costado para cada taura, para cada prenda, como sempre digo, pedindo licença, né, o patrão velho, para chegar no rancho e soltar o verbo também das colhudinhas do Rio Grande do Sul. É mais ou menos assim,
3: que velho, é, né?
2: Bem,
3: que
2: é bueno. Alô, seu Oscar, a dona Raíza, sempre com a radiola ligada, velho. É, tá, diz que bufa forte a radiola lá no rancho do casal. Grato, tchê. Aqui os Galdérios Serranos é o que tá chegando. Abre a gaita, gaiteiro. É noite de fandango, tchê.

0: Tá aí, vivente, os quatro gaudérios por aqui. Alô, São Carlos e Santa Catarina, buenas, uma barbaridade, CTG. Amigos da Querência, seu Richard, a dona Sinara, sempre com a radiona ligada também por aqui, só ouvindo as coiudinhas, né? Os Monarcas, de Bota Nova, é o que tá chegando, tchê.
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1: Os guris no estilo bagual, boa por demais, e os monarcas lá de riba, pras bandas de São Carlos, né? Santa Catarina, CTG Amigos da Querência. Venas, o Sidney, Eleonor, Gilberto, Brian, Emília, Tiffany, Jadir, Cílio, Michel. E aprenda a banda também, juntito conosco, grato pelo costado.
2: Nós
1: olha aqui, ó.
2: Estamos te ouvindo!
1: Obrigado, tchê, pelo costado. O Pialo tá aqui em busca de cambicho.

0: Oscar e Cambicho tocando no galpão.
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0: Alô, gauchada, então, buenas pra ti, cheiro velho. Vamos seguindo aqui com o nosso programa desta sexta-feira. Grato pelo costado pra ti que segue juntito por aqui com o tio Chico e toda a nossa comitiva que vai nesse tranco. É, terra, Rio Grande, velho. Tchê, buenas, tchê. Abrindo esse bloco aqui agora, é a moda velha campeira vivendo.
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2: Vamos, cavalo, vamos que vamos embora galopar e

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1: Aí na Radiola Buenas, che. Alô, Lages, é Santa Catarina, CTG Planalto, Lagiano Grato. Aqui juntito conosco, seu Jefferson, aprenda Sofia, Buenas. Bailaço assim, ó. Hoje tem bailaço vivente. Falei em bailaço, tchê. Olha, pronto, tá dado o recado.
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1: É Nativo Serrano, bailando no Ringão por aqui pra fechar, né? Mandando pra Verônica, Dona Edith e também conosco, Ivanilson, Rude, a Rebeca, seu Baltazar, Buenas, tia. Baitaca do jeito que a gente gosta. Olha aqui, ó, é do fundo da grota. Não,

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1: O gauchada buenas, então tá bueno, eu daqui, tudo aí, índio, velho. E vamos que vamos seguindo por aqui no nosso tranco, trazendo a boa marca do Rio Grande do Sul. Alô, seu Ariel, e aprenda Dominique, já. É, então sempre diz com a raciona ligada por aqui com o tio Chico, grato pelo costado. Então tá bueno. Minuano vem por assim, ó. É pancada da maneira, Chiruzara.

Tá aí, vivente pancada da maneira e é das boas no tranco bagual e galponeiro. Alô, São Joaquim, aqui é Santa Catarina, tirou velho, é? É sepa barriga verde, CTG minuano catarinense. Não é Teixeira, vem chegando no tranco com coração e

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1: Aqui em Novos Tropeiros e Assina de Andejo, também no Teixeira lá de Riba. Foi lá para as bandas de Santa Catarina, São Joaquim, aquela terra fria, Urubici, Urupema, Bom Jardim da Serra, tá tudo entreverado por aquela região, né? Nosso quebra-costela. Dona Janaína, alô, dona Thaís, como é que é? Buenas, vamos fazer a Rádio Alabufar, né? Dona Ruth, seu Edenilson. Ah, prenda Milene, dona Glória, seu Mária, dona Caterina, né? Também tá por aqui. Seu Adelino e a dona Florbela. Obrigado aqui, eu vou lá.
2: É
1: o nono e a nona. Grato. Diz que não perde uma programação, é? Então, os Fagundes está chegando pra cantar pra esse povarel.
2: Me diga.
1: Te conto, Patrício Velho. É tropeiro que tá chegando, tchau.
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0: Tem os Fagundes, tropeiro velho. 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
2: Muito bem, hoje é sexta-feira, dia 22 de maio de 2026. A partir de agora você fica bem informado com as informações que entra no ar a partir de agora, o Jornal A Notícia.
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2: A Fundec, responsável pela operação da TV Justiça e Rádio Justiça do STF, entrou com recurso para continuar participando da nova licitação dos serviços. A fundação foi retirada da disputa após decisão administrativa do Supremo. Segundo o STF, a punição ocorreu por causa dos atrasos de pagamentos do FGTS, folhas administrativas e outros problemas administrativos identificados no contrato. O edital da licitação prevê gastos anuais de 32,8 milhões de reais. A fundação tenta reverter a decisão para permanecer no processo licitatório e continuar a optar a disputa em contrato de operação dos canais de comunicação do Supremo Tribunal Federal.
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4: O preço do café arábica abre esta sexta-feira, dia 22, em alta de 1,3%, com a saca de 60 quilos negociada a R$ 1.606 na cidade de São Paulo. O café robusta também teve desvalorização de 30%, sendo comercializado a R$ 919,16. O preço do açúcar cristal apresenta queda nas principais praças do estado de São Paulo. Na capital, a saca de 50 quilos teve queda de 76% e é cotada a R$ 93,25. Já em Santos, houve valorização de 1,76% e a mercadoria negociada a R$ 105,15 na média de preço sem impostos. A saca de 60 quilos do milho, por sua vez, é vendida a R$ 65,28 após queda de 6%. Os valores são do CPA.
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5: O viés da confirmação é a tendência de valorizar apenas informações que reforçam o que a pessoa já acredita e desqualificar o que contraria as próprias ideias. Com as redes sociais, isso ganhou mais força e impacta diretamente na circulação de desinformação. O psicólogo Rodrigo Guimarães, especialista em análise do comportamento, fala sobre o tema.
6: A psicologia explica esse fenômeno através de um comportamento, através de um fenômeno chamado percepção. A gente não percebe as coisas só porque elas estão aí, a gente aprende a percebê-las. Assim como um músico aprende a perceber diferentes tons, diferentes notas musicais, assim também é a percepção para qualquer outro fenômeno. Então, quando a gente tem uma história extensa de perceber com um determinado viés, a gente tende a continuar percebendo desta forma, minimizando fatos que mostrem o contrário, né, e maximizando os fatos que vão de encontro com essa tendência.
5: Estudos da psicologia mostram que este tipo de comportamento está ligado a mecanismos emocionais. Para o psicólogo Marcos Emanuel Pereira, professor do Instituto de Psicologia da UFBA, é preciso aprender a questionar as próprias certezas.
7: Evite acreditar em tudo que escuta, em tudo que lhe fala e até mesmo naquilo que está acostumado a ver. A realidade cotidiana, aquilo que estamos acostumados a vivenciar e experienciar, não é um bom conselheiro para se chegar à verdade.
5: Para evitar o viés de confirmação, é preciso buscar diferentes fontes de informações e estar aberto ao contraditório.
7: Adote a dúvida sistemática enquanto método e procure ser seletivo em relação ao que acessa corriqueiramente.
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8: Realizado nesta semana em São Paulo, o Encontro Nacional da Indústria da Construção, o ENIC 2026, reuniu empresários, representantes do governo federal e entidades do setor para discutir temas ligados à habitação, infraestrutura, inovação e geração de empregos. O presidente Luiz Inácio Lula da Silva participou da abertura do encontro e afirmou que a construção civil tem papel estratégico para o crescimento econômico do país. Lula também defendeu maior diálogo entre governo e iniciativa privada. Abre aspas. A construção civil é imprescindível para o futuro desse país. Ela gera emprego com rapidez, movimenta a economia e ajuda a melhorar a vida das pessoas. Fecha aspas. Durante o discurso, o presidente voltou a defender políticas habitacionais e afirmou que o acesso à moradia tem impacto direto na estabilidade das famílias brasileiras. O presidente da Agência Brasileira de Promoção de Exportações e Investimentos, a Apex Brasil, Laudemir Miller, também participou do evento e destacou as ações voltadas à internacionalização das empresas brasileiras da construção civil. Segundo ele, o setor no Brasil passa por um processo de modernização e busca ampliar sua participação no exterior com apoio da agência na abertura de mercados.
1: Nós temos 442 empresas que a gente apoia do setor, que ano passado exportaram quase 10 bilhões de dólares com investimento nosso, nos nossos projetos setoriais, junto com o setor privado, em torno de 170 milhões. E aqui a gente trouxe 8 compradores internacionais que vão negociar com 32 empresas, que vai dar mais ou menos umas 240 reuniões.
8: A Apex Brasil participa do encontro por meio do programa Exporta Mais Construção, que promove rodadas de negócios com compradores de 8 países em segmentos como tintas, ferramentas, esquadrias e soluções industriais. Dados do Ministério do Desenvolvimento, Indústria, Comércio e Serviços apontam que o Brasil registrou em 2025 o maior valor da série histórica de exportações, com um total de 348 bilhões e 700 milhões de dólares.
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8: O Brasil segue apresentando diferenças regionais importantes quando o assunto é qualidade de vida entre os municípios. É o que mostra um levantamento divulgado nesta quarta-feira, dia 20, pelo Instituto Imazon Instituições Parceiras, com base no Índice de Progresso Social, o IPS. O resultado mostra forte concentração regional. Entre os 20 municípios com melhor desempenho, 18 estão no Sul e Sudeste. Já entre os 20 últimos colocados, 19 ficam no Norte e Nordeste. Pelo terceiro ano consecutivo, Gavião Peixoto, no interior de São Paulo, aparece na primeira colocação. A cidade, que tem cerca de 4.800 habitantes, marcou 73,10%. Pontos, em uma escala que vai de 0 a 100. Na outra ponta do ranking está o Iramutã, em Roraima, com 42,44 pontos. Entre as capitais, Curitiba lidera com 71,29 pontos, seguida por Brasília e São Paulo. Na parte inferior da lista entre as capitais estão Macapá e Porto Velho. A média nacional do IPS em 2026 ficou em 63,40 pontos, com leve variação em relação aos anos anteriores. O IPS difere do PIB porque não mede apenas riqueza, mas também como as condições sociais e ambientais se refletem na vida da população. O estudo avaliou 5.570 municípios do país. O indicador considera 57 critérios sociais e ambientais a partir de dados de órgãos como IBGE, DataSus e INEP.
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9: Os municípios das regiões Sul e Sudeste lideram o ranking nacional de qualidade de vida, medido pelo IPS Brasil, Índice de Progresso Social 2026. Na outra ponta, a região Norte reúne a maior parte dos municípios com os piores desempenhos. A avaliação dos 5.570 municípios brasileiros foi baseada em 57 indicadores sociais e ambientais, organizados em 3 categorias: necessidades humanas básicas, fundamentos do bem-estar e oportunidades. Divulgado nesta quarta-feira, o índice foi desenvolvido a partir de dados públicos atualizados por meio de uma parceria entre as organizações sociais Imazon, Fundação Avina, Amazônia 2030, Centro de Empreendedorismo da Amazônia e Social Progress Imperative. A pesquisadora Melissa Vilme, coordenadora do levantamento, aponta os desafios regionais e como as desigualdades estão presentes em todas as regiões do país.
10: A concentração de municípios críticos, então, ela ficou lá para a região da Amazônia Legal, levado principalmente pelos temas de qualidade do meio ambiente. E o que chama muita atenção quando a gente olha o mapa do Brasil é que todos os estados eles têm desigualdades dentro do próprio estado. Então, não tem nenhum que seja um estado tão bom que ele é homogêneo em todos os seus desempenhos, ou algum que seja tão ruim que seja também homogêneo ali nos seus resultados ruins.
9: O IPS Brasil 2026 mostra que o país alcançou uma pontuação média de 63,4 em uma escala de 0 a 100. Gavião Peixoto, no interior de São Paulo, aparece como a cidade brasileira com melhor qualidade de vida em 2026, com 73,1 pontos. O Iramutã, em Roraima, ocupa o último lugar, com 42,44 pontos. Em relação às capitais, Curitiba aparece no topo do ranking, seguida por Brasília, São Paulo, Campo Grande e Belo Horizonte. Com os piores desempenhos, aparecem Porto Velho, Macapá, Maceió e Salvador nesta ordem. A pesquisadora Melissa Vilme explica que o PIB, Produto Interno Bruto, que é a soma de todos os bens e serviços produzidos em um determinado período, não explica sozinho o progresso social das cidades brasileiras. Além disso, ela afirma que mesmo com investimentos, população e territórios semelhantes, há diferenças marcantes entre as cidades, o que reforça o papel da gestão na transformação de recursos em bem-estar. A coordenadora da pesquisa cita como exemplo as diferenças entre Duque de Caxias, no Rio de Janeiro, e São Bernardo, em São Paulo.
10: São dois municípios que também têm uma condição semelhante ali, que ficam em região metropolitana, tem uma área industrial, tem um tamanho semelhante, tem população semelhante, tem um PIB semelhante também. E, no entanto, eles têm uma diferença muito grande de desempenho no IPS Brasil. O que demonstra que gestões e políticas públicas, elas fazem toda a diferença e é isso que marca o resultado do IPS Brasil.
9: Melissa Vilme aponta ainda como o Brasil avançou em relação à edição anterior do IPS Brasil.
10: A gente teve um avanço muito importante de 2025 para 2026 no tema de acesso à informação e comunicação, que é aquele que trata de acesso a tecnologias, internet. Também a gente teve avanços em segurança pessoal e educação básica. E a gente teve quedas, né, pioras nos temas de saúde, bem-estar e inclusão social.
9: O IPS também avalia o desempenho médio dos estados brasileiros. Distrito Federal, São Paulo e Santa Catarina foram os mais bem colocados. Na outra ponta, Pará, Maranhão e Acre.
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4: O valor da saca de 60 quilos de soja abre esta sexta-feira, dia 22, em queda no interior do Paraná e no litoral do estado em Paranaguá. A primeira região, o grão registra desvalorização de 40% e é negociado a R$ 123,18. Na segunda, a queda foi de 1% e é cotada a R$ 129,25. O preço do trigo, por sua vez, registra desvalorização de 7% no Paraná e 25% no Rio Grande do Sul. O primeiro estado, a tonelada é vendida a R$ 1.300,59, enquanto a segunda é comercializada a R$ 1.307. Os valores são do CPA.
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4: O artigo publicitário critica a postura de apoiadores do senador Flávio Bolsonaro diante das recentes revelações envolvendo seu nome. O autor afirma que as explicações apresentadas agravam a repercussão do caso, mas mesmo assim continuam sendo defendidas por parte dos seus apoiadores mais fiéis. O texto também aborda o impacto das redes sociais e da polarização política, destacando que muitos eleitores acabam defendendo figuras públicas independentemente dos erros apontados. Segundo a análise, essa postura fortalece divisões políticas e amplia o debate sobre o chamado jornalismo de acesso e a divulgação seletiva de informações. O jornal A Notícia vai para os intervalos e já tem mais informações para você.
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2: Estamos de volta com o segundo bloco do Jornal A Notícia desta sexta-feira.
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2: A campanha MPS Week reforça a importância da conscientização sobre mucopolissacaridose tipo 2, conhecida como síndrome de Hunter. Especialistas alertam que o diagnóstico parece, o acesso rápido ao tratamento são fundamentais, já que a doença é genérica, progressiva e pode causar danos irreversíveis ao organismo. A síndrome Hunter é considerada a mucopolissacaridose mais frequente no Brasil e afeta principalmente meninos. A enfermidade ocorre pela deficiência de uma enzima responsável por eliminar substância do corpo, provocando alterações físicas e comprometimentos em diferentes órgãos. O artigo destaca a necessidade de ampliar o acesso à inovação terapêutica, exames e acompanhamentos especializados, permitindo melhor qualidade de vida aos pacientes e mais chance de controle da doença ao longo do tempo.
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4: O preço do boi gordo nesta sexta-feira, dia 22, apresenta alta de 9% e a arroba está sendo negociada a R$ 345,10 no estado de São Paulo. Na Grande São Paulo, São José do Rio Preto e Descovado, os preços do frango apresentaram queda de 1,33%. O frango congelado segue negociado a R$ 7,43 e o frango resfriado ainda é vendido a R$ 7,50. A carcaça suína especial também apresenta estabilidade no preço, sendo negociada a R$ 8,63 por quilo nos atacados da Grande São Paulo. O suíno vivo registra queda em todos os estados analisados, exceto Minas Gerais e São Paulo, que mantém estabilidade. Os dados são do CPAA.
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15: De 19 a 22 de maio, comunidades ribeirinhas e trabalhadores da indústria, associados da colônia de pescadores Z13, em Barcarena, no nordeste do Pará, recebem atendimentos da atenção primária na embarcação Saúde Conectada SESI Copaíba. A unidade fluvial faz parte de um projeto desenvolvido pelo Serviço Social da Indústria, o SESI, em parceria com o Ministério da Saúde, o Conselho Nacional do SESI e a Federação das Indústrias do Estado do Pará. A iniciativa busca ampliar o acesso aos serviços de saúde para trabalhadores que ainda enfrentam longos deslocamentos pelos rios para conseguir assistência médica. Os atendimentos são realizados no porto do Complexo Comercial de Barcarena, em parceria com a Hidrovias do Brasil. O foco inicial é o acompanhamento e o controle da hipertensão e do diabetes. Para isso, a operação inclui coleta de dados clínicos, aferição da pressão arterial e realização de testes rápidos para identificação de infecções, doenças virais e monitoramento de enfermidades crônicas. O barco Copaíba foi projetado em parceria com a Universidade Federal do Pará, que participou da criação de uma embarcação preparada para os desafios característicos dos rios amazônicos. O resultado foi um catamarã fluvial, barco de dois cascos paralelos e de baixa profundidade submersa, adequado para rios e lagos. Construído em alumínio naval, o Copaíba possui propulsão 100% elétrica e sistema híbrido de geração de energia. A estrutura conta ainda ainda com consultório climatizado, estação de telesaúde e conectividade via satélite, permitindo integração com plataformas do SUS e a realização de teleconsultas em localidades afastadas. O superintendente de saúde do SESI, Emanuel Lacerda, afirma que os primeiros dias de operações foram um sucesso.
16: O projeto que a gente inaugurou na COP30, onde a gente trouxe uma ação concreta de sustentabilidade, de impacto social, de uma embarcação que mitiga riscos e emissões de carbono por ser totalmente elétrica. Mas o mais importante é a sua finalidade social de entregar saúde, atenção básica, custo operacional baixo, compatível com o que há de mais moderno tecnologicamente, de levar a assistência em saúde para trabalhadores que operam em áreas remotas, ribeirinhas e comunidades também.
15: Após a etapa na colônia de pescadores Z13, a embarcação seguirá para atendimentos na empresa New Fortress Energy, também em Barcarena, dando continuidade às ações.
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9: O ministro Flávio Dino, do Supremo Tribunal Federal, deu prazo de 48 horas para a Câmara dos Deputados dar explicações sobre a viagem do deputado Mário Frias, do PL de São Paulo, ao Bahrein e aos Estados Unidos. A decisão do ministro foi assinada nesta quarta-feira, após um oficial de justiça não conseguir notificar o deputado para prestar esclarecimentos sobre o envio de emendas parlamentares para uma ONG, organização não governamental, ligada a produtora responsável pelas gravações da cinebiografia do ex-presidente Jair Bolsonaro. O servidor da corte já teria tentado 5 contatos com Frias e seu gabinete. Na quarta-feira da semana passada, a secretária do parlamentar disse que ele estava em uma missão internacional sem previsão de retorno. Na segunda-feira, o oficial de justiça esteve no endereço do deputado em Brasília, mas o porteiro do edifício informou que Frias não mora no local há 2 anos. Nessa terça-feira, em entrevista ao SBT News, Frias disse que esteve no Bahrein na semana passada para propor investimentos no Brasil e agora está nos Estados Unidos, onde busca investimento em segurança pública. O deputado afirmou que já tem passagem de volta ao país. Em suas palavras, tenho passagem de volta para o Brasil, tenho uma filha de 14 anos no Brasil, a minha esposa está no Brasil, não devo nada e estou pronto para prestar contas. Apontado como produtor executivo do filme, Frias é alvo de uma apuração preliminar no STF sobre o suposto desvio de finalidade na destinação de R$ 2 milhões ao Instituto Conhecer Brasil, entidade ligada à produtora Go Up Entertainment, responsável pelas gravações do filme Dark Horse. O caso chegou ao STF por meio de uma representação assinada pela deputada Tabata Amaral, do PSB de São Paulo.
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8: A cultura goiana estará presente na 21ª edição da Virada Cultural de São Paulo, nos dias 23 e 24 de maio. 9 projetos artísticos de Goiás foram selecionados para participar da programação do evento, realizado na capital paulista desde 2005. A participação dos artistas foi viabilizada por meio de edital da Secretaria de Estado da Cultura, com recursos da Política Nacional Aldir Blanc. Ao todo, foram destinados R$ 500 mil para a circulação dos projetos. Entre as atrações estão a exposição Brinquedoscópio, Brinquedos Ópticos e as Visualidades Goianas, do grupo Lanterna Mágica, além dos espetáculos de dança Contenção, do grupo 3 em Cena, e Dança Boba, da companhia Atelier do Gesto. O Teatro Goiano também marca presença com contos de cativeiro do grupo Orum Aie Quilombo Cultural e Nick por Estradas Mundo Afora, de Júlio Van. Na música, a programação inclui shows do grupo Vida Seca, da banda Red Sand King e da cantora Bruna Mendes e do duo Entre Cordas, formado por Bororó Felipe e Vitor Batista. Segundo a secretária de Estado da Cultura, Yara Nunes, a participação dos artistas goianos amplia a presença da produção cultural do estado em um dos maiores eventos culturais do país. A virada cultural deste ano terá cerca de 1.200 shows distribuídos em 21 palcos e 200 espaços culturais da cidade de São Paulo, com programação gratuita durante 24 horas. Os artistas goianos dividirão o espaço com nomes como Marina Sena, Luísa Sonza, Seu Jorge, Alexandre Pires, Péricles e Mano Tchau.
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8: O Brasil registrou em 2025 o maior número de cervejarias da série histórica. São 1.954 unidades distribuídas em 794 municípios, segundo o Anuário da Cerveja 2026, divulgado pelo Ministério da Agricultura e Pecuária. O levantamento aponta também que o setor chegou a 44.212 cervejas registradas, alta de 2,4% em um ano. O número de marcas também subiu e chegou a 56.170. No comércio exterior, as exportações somaram 315 milhões e 500 mil litros, uma queda de 5,1% em relação ao ano anterior. Mesmo assim, o valor exportado atingiu o recorde de 218 milhões e 400 mil dólares, indicando maior valor por litro. A cerveja brasileira foi exportada para 77 países, com quase todo o volume concentrado na América do Sul. O Paraguai respondeu por 62,3% das vendas. As importações também cresceram em volume, com a alta de 251,4%, chegando a 26 milhões e 300 mil litros. Os Estados Unidos lideram como principal fornecedor. No mercado de trabalho, o setor de bebidas ultrapassou 143 mil empregos diretos, sendo 41.976 na fabricação de malte, cerveja e chope. A produção nacional passou de 15 bilhões de litros em 2025, com quase um terço desse total formado por cervejas puro malte. O anuário destaca ainda o crescimento das cervejas sem glúten, com aumento superior a 400%, e a ampliação do mapeamento das cervejarias no país. O relatório consolida dados de produção, registros, comércio exterior e emprego do setor cervejeiro brasileiro.
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17: O ministro do Supremo Tribunal Federal, Alexandre de Moraes, cobrou que o Ministério da Justiça e Segurança Pública e o Itamaraty tomem providências para efetivar a extradição da ex-deputada Carla Zambelli, do PL de São Paulo. Condenada pelo STF, Zambelli fugiu do país, sendo presa na Itália em julho de 2025. Moraes respondeu ao ofício enviado pelo Ministério da Justiça e Segurança Pública, que pedia ao Supremo que enviasse à pasta garantias sobre as condições em que Zambelli deve ficar presa. Essas garantias foram pedidas pela Justiça italiana no processo de extradição da ex-deputada. Em maio de 2025, Carla Zambelli foi condenada pelo STF a 10 anos e 8 meses de prisão pela invasão ao sistema eletrônico do Conselho Nacional de Justiça. Após fugir para a Itália, a ex-deputada foi condenada em outro processo no Supremo em agosto do ano passado. A pena foi de 5 anos e 3 meses de prisão por porte ilegal de arma de fogo e constrangimento ilícito. A sentença refere-se ao episódio em que Zambelli sacou uma pistola e perseguiu um homem nas ruas de São Paulo às vésperas do segundo turno da eleição de 2022. No despacho publicado nesta quarta-feira, Alexandre de Moraes afirmou que as garantias que foram traduzidas para o italiano já foram encaminhadas ao Ministério da Justiça no ano passado, que, por sua vez, encaminhou as informações para que o Itamaraty apresentasse a documentação à Justiça da Itália. Em caso de extradição, Carla Zambelli deverá cumprir sua pena na penitenciária feminina do Distrito Federal, conhecida como Colmeia. A Corte de Apelação de Roma já decidiu favoravelmente a extradição de Carla Zambelli, mas a defesa da ex-deputada apresentou recursos.
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2: O dólar cai e fecha o último pregão em R$ 4,99. Segundo analistas, o mercado reagiu ao avanço das conversas para encerrar o conflito no Oriente Médio, fator que avaliou a tensão global. O índice registrou desvalorização de 74%. A moeda americana também perdeu força no mercado internacional frente às principais moedas dos países envolvidos, refletindo um dia de maior alívio entre os investidores. O euro, por sua vez, encerrou o pregão cotado em torno de R$ 5,82. Os dados são da investigame.com.
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18: O programa Desenrola 2.0, na modalidade Desenrola Famílias, movimentou cerca de R$ 1 bilhão em renegociações nos primeiros 10 dias de funcionamento. Segundo o ministro da Fazenda, Dário Durigan, foram registrados
2: aproximadamente 100 mil contratos, com parte das solicitações ainda em análise. Apesar do avanço inicial, o número ainda é considerado pequeno diante do universo de cerca de 80 milhões de brasileiros inadimplentes. O potencial de renegociação pode alcançar entre 50 bilhões e 70 bilhões em dívidas. O texto destaca que a forte participação dos bancos gera expectativa de crescimento nas negociações nas próximas semanas. Especialistas avaliam que o sucesso do programa dependerá da rapidez nos acordos e do acesso facilitado para as famílias endividadas. Essas foram as informações do Jornal A Notícia, que fica por aqui. Para você, um bom final de semana e voltaremos semana que vem.
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20: 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Informa a hora certa.
21: 8:04.

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1: Muito bem, hoje é sexta-feira, dia 22 de maio de 2026. A partir de agora você fica bem informado com as informações do Repórter Brasil, que entra no ar a partir de agora.
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1: O artigo publicado usa a permanência de Neymar com a camisa 10 da seleção brasileira na lista convocadas por Carlos Ancelotti para a Copa do Mundo de 2026 com a metáfora para discutir o cenário político brasileiro. Segundo o texto, a camisa 10 representa mais que talento esportivo, simboliza esperança, liderança e expectativa de que uma única pessoa consiga solucionar problemas complexos. O autor compara essa visão ao comportamento político do país, onde parte da população deposita grandes expectativas em figuras individuais. A análise destaca que tanto no futebol quanto na política existe uma tendência de buscar salvadores, concentrando responsabilidades entre líderes carismáticos. O artigo propõe uma reflexão sobre a dependência de personagens centrais em momentos de crises e decisão nacional.
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3: Novo decreto do governo federal reforça que as empresas de tecnologias Big Techs, como Facebook, Instagram, X e Google, precisam cumprir a legislação brasileira e atuar para impedir a circulação maciça de conteúdos criminosos. As plataformas devem impedir a circulação de crimes graves, como terrorismo, exploração sexual de crianças, tráfico de pessoas, incentivo à automutilação e à violência contra as mulheres. O presidente Lula assinou o decreto que altera o Marco Civil da Internet nesta quarta-feira. As mudanças ocorrem devido ao entendimento do Supremo Tribunal Federal sobre a legislação que responsabiliza empresas de tecnologia sobre os conteúdos distribuídos em suas plataformas digitais. Paulo Renan, que é doutor em Direito pela Universidade de Brasília e foi gestor do processo de elaboração coletiva do Marco Civil da Internet, explica que a retirada de conteúdo não vai depender mais da autorização judicial.
4: O Supremo Tribunal Federal já tinha dado essa decisão ano passado, que a exigência de ordem judicial se mostrou insuficiente para proteger os direitos fundamentais na internet. Então agora não é mais necessário que haja uma decisão judicial, basta uma notificação para quem estiver envolvido naquela violação de direitos e a plataforma fica obrigada a fazer essa remoção, senão ela fica sujeita a eventual sanção.
3: Em comunicado, a Presidência da República informou que o decreto precisou ser atualizado para incorporar a decisão do STF e para ampliar a capacidade de agir diante do crescimento de fraudes digitais, golpes online e novas formas de violência na internet. O texto prevê medidas para enfrentar as fraudes, anúncios enganosos e redes artificiais usadas na disseminação de golpes. Uma das mudanças obriga as empresas que comercializam anúncios na internet a guardar os dados que permitam responsabilizar os autores. Os usuários poderão notificar as plataformas para a retirada de conteúdos criminosos, garantindo a notificação do autor do conteúdo e possibilidade de contestação da decisão. O secretário de Políticas Digitais da Secretaria de Comunicação Social da Presidência da República, João Brant, afirma que o governo vai fiscalizar essas obrigações.
5: As plataformas já devem estar adaptadas para cumprir boa parte do que o decreto estabelece, já que o Supremo Tribunal Federal definiu essas obrigações no ano passado, em 2025. A partir daí, o que o governo vai fazer é fiscalizar essas obrigações. É fiscalizar o cumprimento delas e fiscalizar em que medida as plataformas estão respondendo a contento a justamente o tratamento no ambiente digital de crimes como o que já é crime no ambiente offline.
3: A fiscalização caberá à Autoridade Nacional de Proteção de Dados, uma agência reguladora federal. Serviços de mensagens privadas, como WhatsApp, e-mail e videoconferência, não estão enquadrados nessas novas regras, já que a Constituição garante o direito ao sigilo de comunicações. O decreto ainda resguarda o direito à expressão, à informação, a críticas, a paródias, a manifestações religiosas e à liberdade de crença.
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6: Em uma rara mensagem em espanhol, o secretário de Estado americano Marco Rubio propôs uma nova relação entre os Estados Unidos e o povo cubano. Filho de imigrantes cubanos, Rubio acusou o governo da ilha de concentrar riqueza e responsabilizou o regime pela crise econômica e pelos apagões no país. Ele também anunciou um plano para envio de 100 milhões de dólares em alimentos e medicamentos à população cubana por meio da Igreja Católica. A fala acontece em meio ao aumento da pressão de Washington sobre Havana. Nesta quarta-feira, a justiça americana também tornou pública uma acusação criminal contra o ex-presidente cubano Raul Castro, relacionada à derrubada de aviões civis americanos em 1996. China e Estados Unidos anunciaram avanços nas negociações para reduzir tarifas que atingem bilhões de dólares em produtos dos dois países. A medida foi confirmada após uma nova rodada de conversas entre representantes de Pequim e Washington. Os governos concordaram em discutir os termos para cortes recíprocos de tarifas e retomaram medidas de cooperação comercial, entre elas a reativação de registros para exportadores americanos de carne bovina e a compra pela China de 200 aeronaves da Boeing. Os dois países vivem uma trégua comercial desde o encontro entre Donald Trump e Xi Jinping em outubro do ano passado. Na Europa, representantes do Parlamento Europeu e dos países da União Europeia fecharam um acordo provisório para implementar o pacto comercial negociado com os Estados Unidos. O entendimento ocorre após pressão do presidente Donald Trump, que ameaçou elevar tarifas sobre carros e caminhões europeus caso o bloco não cumprisse os compromissos assumidos. Pelo acordo, a União Europeia deve reduzir tarifas sobre produtos americanos, enquanto os Estados Unidos mantêm um teto de 15% para sobretaxas sobre mercadorias europeias. O compromisso ainda precisa passar pelas etapas finais de aprovação dentro da União Europeia.
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7: Quase 500 mil de novos professores atingiram o padrão de desempenho necessário na PND, a Prova Nacional Docente 2025. A informação foi divulgada nesta quarta-feira pelo MEC, o Ministério da Educação. O saldo da primeira edição do exame mostrou que 65% dos 760 mil participantes da PND alcançaram o nível de proficiência, ou seja, de conhecimento adequado. O exame funciona agora como um padrão nacional para estados e municípios selecionarem seus profissionais. Os resultados mostram realidades bem diferentes dependendo da área. Em ciências humanas, o desempenho foi alto, com 80% chegando à pontuação necessária. Já em pedagogia, esse número cai para 62%. E em matemática, o cenário é mais crítico. Menos da metade dos avaliados foi considerada proficiente. Atualmente, mais de 1.500 redes públicas já utilizam esses dados para contratar professores. Além dos resultados da PND, foram divulgados também os dados do ENAD Licenciaturas, que avalia ainda os cursos e as instituições de ensino superior. E os resultados mostram distância clara de desempenho. As universidades públicas municipais lideram com índice de proficiência de 79%. As públicas federais e estaduais vêm na sequência com 76% e 73%, respectivamente, seguidas das comunitárias, com 70%. Na outra ponta, as faculdades privadas, com e sem fins lucrativos, registraram índices de proficiência na casa dos 46%. Existem ainda diferenças quanto à modalidade. Enquanto no ensino presencial, 70% dos alunos foram proficientes, no ensino à distância, o índice não chegou a 50%. No total, quase 57% dos mais de 4.500 cursos avaliados tiveram notas satisfatórias no ENAD 2025, que avaliou 17 licenciaturas pelo país. Os cursos que tiveram desempenho insuficiente perdem o direito à renovação automática de reconhecimento junto ao MEC e passam a ser monitorados.
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6: Um pedido de vista adiou a votação da proposta que prevê a autonomia financeira do Banco Central na Comissão de Constituição e Justiça do Senado. A proposta é de 2023 e o parecer do relator, o senador Plínio Valério, do PSDB, é favorável à aprovação. Ele fala das negociações de lá para cá e do que acabou entrando no parecer.
9: Tudo que o governo assinava, a gente cedia. Só não na natureza, porque se a gente muda a natureza, acabou com a autonomia que a gente está querendo. E quando a AGU sugere, aí a gente acata, quando o senador Rogério Carvalho apresenta uma emenda, muito boa mesmo, muito boa, falando do perímetro regulatório, criando o perímetro regulatório, e a gente acatou na íntegra, portanto foi criado o perímetro regulatório que permite o Banco Central se meter e intervir em casos extremos.
6: Outro ponto incluído pelo relator trata do PIX. Deixa o PIX como uma exclusividade do Banco Central, cuidando da regulação dos pagamentos. Um respaldo legal, segundo ele, para o consumidor. Se aprovada a PEC, a autoridade monetária vai poder escolher como administrar seus recursos sem interferência do caixa do governo federal. Isso porque vai ficar estabelecido um novo regime jurídico para o Banco Central. O BC também não ficará subordinado a ministérios ou outros órgãos. Nessa terça-feira, o atual presidente do BC, o Gabriel Galípolo, esteve na Comissão de Assuntos Econômicos do Senado e chegou a pedir, pelo amor de Deus, que os senadores aprovem essa PEC. A proposta volta à pauta da Comissão de Justiça na semana que vem.
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10: Vai se arrastar anos, pode ter chegado ao capítulo final esta semana. A Justiça Federal em Pernambuco determinou a demolição completa do muro construído entre o pontal da Praia de Maracaípe, em Ipujuca, e um terreno privado no litoral sul do estado. Ainda cabe recurso da decisão. A estrutura erguida em 2022, com a justificativa de conter erosão marítima, tem cerca de 570 metros de extensão e foi feita com troncos de coqueiro. A decisão da 35ª Vara Federal de Pernambuco atende a um pedido da Advocacia Geral da União, que aponta que o muro restringe a circulação das pessoas, dificulta o acesso ao manguezal e prejudica a desova de tartarugas marinhas na região. Segundo a Justiça, o proprietário do terreno tem até o fim deste mês para demolir toda a estrutura e dar destinação ambiental adequada aos resíduos. Caso o prazo não seja cumprido, o IBAMA e a Agência Estadual de Meio Ambiente de Pernambuco poderão fazer a remoção diretamente com cobrança posterior dos custos. O muro separa a praia de um resort e chegou a ser autorizado há 4 anos pela própria Agência Estadual de Meio Ambiente, com base na alegação de erosão marinha no estuário do rio Maracaípe. Mas uma vistoria do IBAMA descartou a erosão e apontou graves danos ambientais causados pela construção. Em 2023, o próprio órgão estadual cancelou a autorização, alegando que a obra ultrapassava em mais de 50% o tamanho permitido. A estrutura chegou a ser demolida, mas foi reconstruída no mesmo dia, após decisão da Justiça Estadual favorável ao proprietário. Em 2024, o Ministério Público Federal entrou com uma ação civil pública contra o responsável pelo terreno, representando a União, o IBAMA e a Agência Ambiental Pernambucana. Durante o processo, uma perícia judicial apontou várias irregularidades, entre elas, o fato de a barreira ter sido construída em área de praia, sobre terreno da Marinha, pertencente à União e totalmente inserida em área de preservação ambiental, com rio, restinga e manguezal. Segundo o IBAMA, 136 metros da área bloqueada correspondem ao local de desova de tartarugas marinhas. O órgão também alerta que os troncos foram fixados com sacos de ráfia cheios de areia, o que provoca a liberação gradual de fragmentos plásticos com risco de asfixia, emaranhamento e bloqueio intestinal para tartarugas e outros animais, além de prejuízo às raízes dos manguezais. Além destas constatações, O Ministério Público Federal e o Ministério Público de Pernambuco também apontam omissões no estudo e no relatório de impacto ambiental do...
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1: O ministro Flávio Dino, do Supremo Tribunal Federal, determinou que a Câmara dos Deputados informe em até 48 horas a situação funcional do deputado Mário Frias. A decisão foi tomada após o parlamentar não foi localizado por um oficial de justiça. Mário Frias foi intimado a prestar esclarecimento sobre possíveis irregularidades envolvendo emendas destinadas à produtora de filme Dark Rose, obras que retrata a trajetória do ex-presidente Jair Bolsonaro. Segundo o gabinete do deputado, Frias está na missão internacional nos Estados Unidos e não há previsão oficial para o seu retorno no Brasil. O STF busca esclarecer a localização e a situação do parlamentar para dar continuidade ao processo. O Repórter Brasil vai para os intervalos e já já tem mais informações.
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1: Já estamos de volta com o segundo bloco do Repórter Brasil desta sexta-feira.
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1: O Conselho Monetário Nacional aprovou uma linha emergencial de crédito de até R$1 bilhão destinadas às companhias aéreas brasileiras. A medida foi defendida em reunião antecipada realizada em 20 de maio de 2026. O financiamento regulamenta dispositivo de medidas provisórias número 1349/2026 e tem como objetivo auxiliar as empresas do setor aéreo no pagamento de despesas operacionais do dia a dia. Entre os gastos autorizados estão combustíveis, manutenção das aeronaves, fornecedores e folha salarial. O governo espera que a iniciativa ajude a manter a estabilidade das companhias aéreas, preservar empregos e garantir a continuidade do serviço de transporte do país diante dos desafios econômicos enfrentados pelo setor.
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2: Com nomes de pessoas condenadas definitivamente por violência contra a mulher. Essa foi uma das medidas assinadas pelo presidente Lula durante o evento que celebra os 100 dias do Pacto Nacional Brasil contra o Feminicídio, firmado entre Executivo, Legislativo e Judiciário. No Palácio do Planalto, o balanço foi apresentado pela primeira-dama, Janja da Silva, que representou a ex-ministra de Relações Institucionais, Gleisi Hoffmann. Segundo ela, a violência contra a mulher se intensificou com a amplificação do discurso dos chamados Red Pill, que incentivam a misoginia.
3: Esse termo foi apropriado por comunidades da internet que usam como uma metáfora para dizer que eles enxergam a verdade sobre as relações com as mulheres. E esse conceito está muito associado ao que a gente chama de machosfera. No momento em que o ódio vira algoritmo e entretenimento, ele deixa de ser apenas virtual. Ele atravessa telas, impacta vidas e adoece famílias inteiras enquanto alimenta diferentes formas de violência contra nós.
2: Ao lado de representantes dos demais poderes, Lula também assinou dois decretos, o que fortalece a prevenção e o enfrentamento de fraudes, golpes e atos criminosos nas plataformas digitais e o que amplia a proteção de mulheres no ambiente digital. Após assinar os atos, o presidente Lula afirmou que o problema é de toda a sociedade e não somente das mulheres.
4: O que leva um homem ir para a internet, muitas vezes escondido dentro do banheiro para a mulher não ver, para fazer asneira, para escrever bobagem na internet? O que que faz um grupo de jovens de 14, 15 anos fazer um estupro coletivo? O que que essa meninada aprendeu em casa? Qual é o papel que nós pais, nós mães temos que ter? Será que a culpa é só da internet? Ou a culpa possivelmente esteja que ser compartilhada conosco pela educação que nós demos aos nossos filhos?
2: Desde a criação do acordo entre os poderes, mais de 6 mil agressores de mulheres foram presos nas operações Mulher Segura e Alerta Lilás, de acordo com o Ministério da Justiça. Nesses 100 dias de pacto contra o feminicídio, o Poder Judiciário deu celeridade em decisões. Mais da metade das medidas protetivas de urgência contra agressores de mulheres passaram a ser concedidas no mesmo dia. Medida citada, entre outros avanços, pelo presidente do Supremo Tribunal Federal e do Conselho Nacional de Justiça, Edson Fachin. Segundo o ministro, as ações institucionais devem ser acompanhadas de uma mudança cultural.
5: É fundamental mudar a cultura que naturaliza a violência. E para isso, no âmbito do judiciário, nós definimos como uma das prioridades estratégicas a estruturação de diretrizes nacionais para os grupos reflexivos e responsabilizantes. Tratar com homens autores de violência para que essas entregas também signifiquem uma mudança real na sociedade.
2: No Congresso, os parlamentares aceleraram a tramitação e aprovação de medidas voltadas à proteção da vida das mulheres. Uma PEC e 27 projetos de lei que tratam do tema. Falta ainda ainda avançar no projeto de lei que tipifica o crime de misoginia, que é quando a manifestação de ódio ou aversão às mulheres, e equipará-lo ao crime de racismo. O presidente da Câmara dos Deputados, Hugo Mota, disse que o assunto está sendo discutido por um grupo de trabalho.
6: Determinei a criação de um grupo de trabalho para discutir o projeto de lei da misoginia, ouvindo vítimas, especialistas e representantes da sociedade civil. O GT tem o compromisso de entregar a melhor proposta para a apreciação do plenário depois da aprovação no Senado Federal deste projeto, com representantes de todos os partidos, e está em praticamente a sua totalidade composto por deputadas federais, para que possamos combater todo e qualquer tipo de violência contra a mulher.
2: As ações e os resultados do Pacto Nacional Brasil contra o Feminicídio podem ser conferidos no site todosportodas.br. Lembrando que todo caso de violência contra a mulher pode ser registrado no dia

0: Segundo a Corregedoria Geral da Secretaria de Segurança Pública da Bahia, as investigações apontam indícios da participação dos agentes nos crimes de homicídio qualificado, sequestro e cárcere privado de João Vitor Gomes dos Santos, de 17 anos, e Fabrício Lima da Silva, de 18. A operação, realizada em conjunto pela Secretaria de Segurança Pública e pelo Ministério Público da Bahia, busca esclarecer o caso e identificar o paradeiro das vítimas. Durante a ação, também foram apreendidas armas de fogo, munições, notebook e aparelhos celulares. De acordo com a investigação, a quebra de sigilo telefônico e o acesso a e-mails, aplicativos de mensagens e dados em nuvem apontaram possível envolvimento dos quatro policiais militares presos. As apurações mostram ainda que os dois jovens saíram juntos por volta das 7 da noite do dia do desaparecimento em uma motocicleta alugada. Imagens de câmeras de segurança registraram que às 10h15 da noite eles foram abordados por uma viatura da Polícia Militar, colocados no compartimento traseiro do veículo. Depois desse momento, não houve mais registro da movimentação das vítimas. Dados de geolocalização indicaram que a motocicleta usada pelos jovens permaneceu entre 10h35 da noite e 1h13 da madrugada em um galpão abandonado nas proximidades da Avenida São Paulo. Imagens também registraram a presença de viaturas dos investigados no local. A moto foi encontrada abandonada às margens da BR-101, na estrada de Vila Maria. As investigações continuam para identificar possíveis coautores e aprofundar a apuração sobre o caso.
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2: A cidade paranaense de Campo Largo pode ganhar o título de capital nacional da louça, em reconhecimento à tradição histórica e à importância econômica do setor cerâmico no município. A proposta do deputado Paulo Litro, do União do Paraná, foi aprovada na Comissão de Educação e Cultura com parecer favorável do relator, senador Flávio Arnes, do PSB do mesmo estado. O relatório destaca que Campo Largo responde atualmente por cerca de 75% da produção nacional de louças profissionais destinadas aos setores de hotelaria e gastronomia. O parque industrial da cidade gera em torno de 5 mil empregos diretos e 15 mil indiretos, além de movimentar mais de R$1,2 bilhão de reais por ano. O município promove anualmente a Feira da Louça, evento tradicional que atrai visitantes de várias regiões do país e já marca presença também no exterior, como destacou a senadora Tereza Leitão, do PT de Pernambuco.
3: A presença internacional da produção campo-larguense se faz igualmente expressiva, com exportações consolidadas para mais de 40 nações.
2: A atividade cerâmica em Campo Largo começou na década de 1920, impulsionada por imigrantes vindos da região do Vêneto, na Itália. A proposta segue para análise do plenário.
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4: A Comissão de Desenvolvimento Regional do Senado aprovou novas indicações de emendas para o Orçamento da União de 2026. Os recursos devem financiar obras de infraestrutura, mobilidade urbana, turismo e apoio à agricultura familiar em diferentes estados do país. As indicações fazem parte das chamadas emendas de comissão. Durante a reunião, a presidente da comissão, senadora professora Dorinha Seabra, do União do Tocantins, apresentou um balanço das propostas analisadas pelo colegiado.
5: A coordenação das sugestões de indicação ficou a cargo dessa presidência e recebeu por meio do sistema um total de 98 indicações. 56 receberam parecer favorável, anexo 1, 38 receberam parecer favorável à solicitação de alterações e anexo 4 foram retirados por seus autores.
4: Os projetos aprovados abrangem obras de pavimentação urbana em municípios de Goiás, Maranhão, Mato Grosso e Alagoas, além de investimentos em infraestrutura turística no Tocantins, Paraíba e Rondônia. No Distrito Federal, as indicações incluem a compra de equipamentos agrícolas, veículos de carga, perfuração de poços e apoio a cooperativas e associações rurais. A comissão também elegeu seu novo vice-presidente. O senador Hermes Klan, do PL de Santa Catarina, foi escolhido para o cargo. Ao assumir a função, o parlamentar destacou a importância de integrar o trabalho legislativo às vocações regionais do país.
6: Recebo essa missão

0: com o espírito de responsabilidade, gratidão e compromisso com o Brasil, especialmente com os estados que fazem do trabalho, do empreendedorismo e da vocação regional a força do nosso desenvolvimento nacional. Quero agradecer aos colegas pela confiança e dizer que exercerei essa função com diálogo, equilíbrio e dedicação, sempre buscando fortalecer o papel desta comissão na construção de políticas públicas que aproximem o crescimento econômico da vida real das pessoas.
1: As 98 sugestões de indicações para emendas da Lei Orçamentária de 2026 seguem agora para os ministérios responsáveis pela execução.
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3: A Comissão de Direitos Humanos realizou audiência pública interativa para avaliar o Plano Nacional de Enfrentamento da Violência contra Crianças e Adolescentes. A iniciativa coordena políticas de proteção integral para prevenir a violência em 5 aspectos: abuso e exploração sexual, violência física, psicológica e institucional. A reunião ocorreu no Dia Nacional de Combate ao Abuso e à Exploração Sexual Infantil no Brasil e, por isso, a maioria dos participantes vestia a cor laranja, símbolo dessa luta. A presidente da comissão, senadora Damares Alves, do Republicanos do Distrito Federal, apresentou dados alarmantes sobre o problema.
4: O tema dói. Apenas em 2025 foram registrados cerca de 60 mil casos de violência sexual contra crianças e adolescentes. E aqui eu chamo a atenção dos senhores para dados. O Ministério da Saúde tem um dado, o Ministério da Assistência Social também tem um dado. As secretarias de segurança estaduais têm outros dados. E a gente vai ter que entender a unificação desse cadastro.
3: Uma das falas mais aplaudidas foi a do delegado de Polícia Federal, Valdemar Latance Neto, que integra o programa Guardiões da Infância, em que agentes voluntários da corporação são capacitados para levar orientação e apoio diretamente às escolas e instituições de todo o Brasil. Com base nos dados do último anuário do Fórum Brasileiro de Segurança Pública, Valdemar fez um alerta.
5: 87% é alguém próximo da vítima. Não é o monstro. Não achem que vocês têm um olhar lombrosiano para olhar para a pessoa e falar: ah, esse aí é abusador, é pedófilo. Ele está em qualquer lugar. Sabe qual é o perfil que a gente consegue determinar? Homem, 99% só.
3: Ao fim da audiência, a senadora Damares Alves alertou para a discrepância de números relativos ao desaparecimento.
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6: O publicitário Marcelo Lopes, conhecido como Marcelão, deixou a chefia da comunicação da campanha do senador Flávio Bolsonaro. Para ocupar o cargo, foi anunciado o nome de Eduardo Fischers, que assumirá a função após o período de transição da equipe. A mudança ocorre depois de repercussão envolvendo conversas em encontros entre Flávio Bolsonaro e Daniel Vorcaro, fundador do Banco Master. O episódio gerou impacto político e provocou ajustes internos na estrutura da pré-campanha. Segundo aliados de Marcelão, a decisão foi tomada em meio ao cenário de desgastes e reorganização da comunicação política do senador. A troca é considerada a primeira mudança significativa da equipe desde a divulgação do caso. O Repórter Brasil agora vai para os intervalos e já tem mais informações.
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1: A comissão mista aprovou o relatório da medida provisória que altera o piso salarial dos profissionais do Magistério Público da Educação Básica. A proposta estabelece o novo piso profissional nacional no valor de R$ 5.130,63 por mês, para jornada de 40 horas semanais. O deputado Gilvan Alencar, presidente da comissão mista, ressaltou que a questão é de interesse amplo.
2: Eu me sinto honrado em presidir essa sessão. Ela tem importância histórica. Nesse momento, há uma expectativa de cerca de 2 milhões de professores nesse país. Eu entendo que essa pauta ela é apartidária. Valorizar professor diz respeito a todos. O grande objetivo dessa votação é a gente dar maior previsibilidade nas atualizações futuras.
1: A senadora professora Dorinha Seabra, relatora da comissão, pontuou que a proposta deve manter uma atratividade para o profissional do magistério.
3: É extremamente importante quando nós olhamos para a carreira docente que carece, né, de uma segurança e da atratividade em relação à busca da carreira docente, que infelizmente tem caído ano a ano.
1: Além disso, a proposta estabelece uma nova forma de cálculo para a atualização do piso salarial, que deverá ocorrer anualmente. O valor do reajuste anual deverá considerar, além da inflação do ano anterior ao da atualização, a variação das receitas do Fundeb. O projeto segue agora para o plenário da Câmara e, se aprovado, seguirá para o plenário do Senado.
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4: O presidente do Congresso, o senador Davi Alcolumbre, anunciou nesta terça-feira que vai convocar para os próximos dias uma sessão conjunta da Câmara e do Senado com a finalidade de analisar os vetos do presidente Lula ao projeto da Lei de Diretrizes Orçamentárias de 2025, que impedem mais de 3 mil municípios em dívida com a União de assinarem convênios para recebimento de recursos por meio de transferências voluntárias, programas, projetos ou emendas parlamentares. O presidente da Câmara dos Deputados, Hugo Mota, e o ministro das Relações Institucionais, José Guimarães, estavam ao lado de Davi no momento do anúncio.
5: Eu queria, Guimarães, com a compreensão do governo, e eu sei que nós teremos, e ao lado do presidente Hugo Mota, anunciar aqui na Marcha dos Prefeitos, que nós vamos ainda hoje, eu e o presidente Hugo, os líderes congressuais, os líderes do governo, organizar rapidamente uma sessão do Congresso Nacional para que a gente possa analisar esses vetos, derrubar esses vetos e entregar para mais de 3 mil municípios a possibilidade de acessarem mais recursos do Estado brasileiro.
4: O anúncio foi feito durante a 27ª Marcha à Brasília em Defesa dos Municípios, conhecida como Marcha dos Prefeitos. O evento acontece até esta quinta-feira, dia 21, reunindo mais de 3 mil gestores municipais e outras autoridades. O objetivo principal do evento é discutir investimentos, repasses e demandas dos municípios no Pacto Federativo.
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6: Em 5 horas de audiência na Comissão de Assuntos Econômicos, o presidente do Banco Central, Gabriel Galípolo, começou defendendo a política de juros altos como principal instrumento para o controle da inflação, que persiste no atual cenário de pleno emprego e aumento da renda. Galípolo evitou emitir opinião sobre as acusações de irregularidades no Banco Santander durante a gestão de Roberto Campos Neto, ex-presidente do Banco Central, indicado do ex-presidente Jair Bolsonaro. Defendeu o acordo que multou o banco em R$ 19 milhões e a independência da instituição frente às disputas políticas. Sobre o caso do Banco Master, Galípolo afirmou que o BC colabora com o Ministério Público e com a Polícia Federal nas investigações. Destacou a auditoria e a sindicância instauradas internamente e o afastamento de Paulo Sérgio Souza e Beline Santana, servidores que teriam atuado em favor dos interesses do banqueiro Daniel Vorcaro.
7: Não cabe ao Banco Central julgar, vai ser a justiça que vai determinar o que realmente ocorreu, mas os indícios em si já foram algo que foi muito grave e que causou uma grande sensibilização por parte de todos os servidores, eu inclusive ali.
6: Mas os senadores apontaram falhas na governança do Banco Central no caso Master. Eduardo Braga, do MDB do Amazonas, citou a falta de avaliação de risco diante de uma expansão de ativos fora da curva do mercado financeiro.
8: Nós tomamos um tombo no fundo garantidor, equivalente a 1/3 do que nós tínhamos de reserva, porque foi permitido exatamente que os ativos e aquisição nos últimos anos fosse feito fora da curva da média. E isso é responsabilidade do Banco Central.
6: Galípolo admitiu admitiu limitações operacionais. Disse que o Banco Central perdeu cerca de 1.200 servidores na última década, quando o número de instituições a serem fiscalizadas aumentou significativamente. Apontou dificuldades para adquirir novas tecnologias de automação de processos e uma legislação sobre liquidação de bancos defasada. Ele pediu que o Senado aprove proposta que amplie a autonomia financeira e orçamentária do BC.
7: Agora, se o Senado quer realmente ajudar a governança do Banco Central, pelo amor de Deus, aprova o PLP que está há 10 anos na Câmara. E dá autonomia para o Banco Central, que o Banco Central da Nigéria tem, o do México tem, o da Inglaterra tem, o da Portugal tem. Todos esses bancos centrais têm recursos para poder competir com um sistema financeiro que tem muito recurso.
6: A Comissão de Constituição e Justiça analisa uma proposta de emenda à Constituição que aumenta a autonomia do Banco Central e também prevê proteção ao sistema de pagamento PIX. O presidente da Comissão de Assuntos Econômicos, senador Renan Calheiros, do MDB de Alagoas, defendeu que o Congresso não só ajude a aprimorar a capacidade de supervisão bancária do Banco Central, como atue para evitar novos rombos, como o provocado pelo Master, em fundos de aposentadoria e pensão.
9: Essa discussão é fundamental. O que, do ponto de vista da legislação, nós devemos fazer com relação ao roubo dos recursos dos fundos previdenciários de estados e municípios, algo em torno de 15 bilhões de reais que foram roubados pelo Master dos velhinhos e velhinhas.
6: Depois da audiência com Galípolo, a Comissão de Assuntos Econômicos aprovou a convocação do ministro da Previdência, Volney Queiroz, para falar sobre as auditorias feitas pelo Ministério sobre as relações entre o Banco Master e os fundos de previdência dos estados e municípios.
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6: A audiência com o presidente do Banco Central continua na Comissão de Assuntos Econômicos. Gabriel Galípolo começou prestando contas sobre a política monetária de juros altos mantida pela instituição e agora responde sobre os casos do Banco Master e BRB, Banco de Brasília. Galípolo defendeu a atuação do BC, dizendo que a instituição instaurou imediatamente auditoria e sindicância, tendo afastado dois servidores suspeitos de atuar em favor do banqueiro Daniel Vorcaro, Paulo Sérgio Neves Souza e Beline Santana. Afirmou também que colabora com o Ministério Público e com a Polícia Federal nas investigações. Os senadores apontaram falhas na governança do Banco Central, como a falta de fiscalização sobre a aquisição atípica de ativos pelo Master, enquanto o banco enfrentava problemas de liquidez. O presidente da Comissão de Assuntos Econômicos, senador Renan Calheiros, do MDB de Alagoas, questionou Galípolo sobre irregularidades no Banco Santander na gestão de Roberto Campos Neto, que depois seria indicado do ex-presidente Jair Bolsonaro para o Banco Central. Gabriel Galípolo evitou opinar e afirmou que o BC não se envolverá em política.
7: Não deixar o Banco Central se transformar em qualquer tipo de palanque para a política. Não cabe a mim perseguir ninguém.
6: Da Rádio Senado, Marcela Diniz.
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10: A Comissão de Desenvolvimento Regional aprovou o projeto que cria o Programa de Armazenagem Rural. A proposta prevê que 10% dos recursos dos fundos constitucionais do Norte, Nordeste e Centro-Oeste sejam destinados à construção de silos e armazéns dentro das propriedades rurais. O objetivo é reduzir perdas na produção agrícola e melhorar a logística no campo. Segundo dados do Ministério da Agricultura, a falta de estruturas adequadas faz o Brasil perder cerca de 10% da produção de grãos entre a colheita e o consumidor. Relator da proposta, o senador Cid Gomes, do PSB do Ceará, destacou que os debates na comissão mostraram a importância do investimento em armazenagem rural.
11: Nós entendemos que o projeto de lei número 1070 é uma iniciativa fundamental para o desenvolvimento do setor agrícola. A audiência pública e as sugestões legislativas recebidas por esta comissão revelaram que os bancos administradores dos fundos constitucionais já perceberam a relevância da armazenagem rural e vem destinando um volume de recursos para esse tipo de operação.
10: Autora do projeto, a senadora professora Dorinha Seabra, do União do Tocantins, afirmou que a proposta surgiu a partir da necessidade de criar uma política pública específica para o setor. Segundo a parlamentar, o debate na comissão também ajudou a aperfeiçoar sugestões para o governo federal.
12: Quando fiz a apresentação, era com o intuito de fazer uma provocação da criação de uma política direcionada à questão do armazenamento, que é um problema grave, e na audiência pública Nós fizemos paralelamente à apresentação do projeto também o envio ao ministro do Desenvolvimento Regional e ao ministro da Agricultura, sugestões. E algumas, inclusive, foram incorporadas e foram explicitadas aqui na nossa audiência.
10: O texto também prevê a possibilidade de captação de recursos internacionais para investimentos em armazenagem e logística rural. A proposta segue agora para análise da Comissão de Assuntos Econômicos, com produção de Henrique Nascimento, da Rádio Senado, Maurício Desante.
13: Durante a primeira semana de junho, as escolas, as unidades de saúde e outros estabelecimentos públicos terão atividades para incentivar a prevenção a acidentes com crianças. Esse é o objetivo de proposta aprovada pela Comissão de Educação do Senado. O relatório da senadora Ivete da Silveira, do MDB de Santa Catarina, foi apresentado na CE pela senadora Tereza Leitão, do PT de Pernambuco.
14: Há estudos que demonstram que 90% desses acidentes poderiam ter sido evitados caso comportamentos preventivos fossem adotados. Trazer esse tema para os ambientes escolares, por meio de uma semana dedicada à conscientização sobre as boas práticas e os cuidados necessários para que se evite esse tipo de evento trágico, é, portanto, uma medida necessária que poderá salvar vidas.
13: Entre 2020 e 2021, segundo dados do Sistema de Informações sobre Mortalidade Infantil, ocorreram no Brasil 1.616 óbitos por acidentes domésticos com crianças de 0 a 14 anos.
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15: Pesquisa da Paraná Pesquisas mostra o governador de São Paulo, Tarcísio de Freitas, liderando a disputa pelo governo paulista com 47,3% das intenções de voto. O ex-prefeito da capital e ex-ministro da Fazenda, Fernando Haddad, aparece em segundo lugar, com 33,5%. O levantamento foi realizado entre os dias 18 e 20 de maio, com 1.640 eleitores do estado de São Paulo. A margem de erro é de 2,5 pontos percentuais. Para mais ou para menos, com nível de confiança de 95%. A pesquisa está registrada no Tribunal Superior Eleitoral e acompanha o cenário pré-eleitoral paulista, considerado um dos mais importantes do país, devido ao peso político e econômico do estado. Essas foram as informações do Repórter Brasil, que fica por aqui. Voltaremos agora semana que vem, segunda-feira. Para você, um bom final de semana e até lá.
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18: 8h48.
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21: Atenção, atenção, signo de Áries. Passeios, rolês, viagens e atividades diferentes devem trazer grandes alegrias e tudo será ainda melhor ao lado dos amigos e das pessoas queridas. Na sorte do dia, seu número é o 54. Atenção, atenção, signo de Touro. O período vai reunir excelentes oportunidades para fazer investimentos, negociações e cuidar dos interesses financeiros. Por outro lado, os astros aconselham a agir com discrição e garantem que o segredo será a chave do sucesso. Então, nem pense em comentar suas conquistas nas redes sociais, viu? Na sorte do dia, seu número é o 59. Atenção, atenção, signo de Gêmeos. Passeios, eventos de grande público, atividades culturais e rolês com a turma recebem sinal verde, viu? E tudo indica que você vai se esbaldar se você aproveitar. Ainda mais se estiver ao lado dos amigos e do love. Na sorte do dia, seu número é o 38. Daqui a pouco a gente confere as previsões astrais dos demais signos. Fique ligado. Eu sou o Fabão e a gente volta daqui a pouco.
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24: Oi, turma, chegamos, Bandas e Companhia, o som do bailão. Vamos por aqui juntos, então, a partir de agora. Chega mais, chega pertinho do rádio. Para você que acompanha pela internet também, aumenta o volume. Muita música boa? Sim, muita música boa. Eu sou o Fabiano Farias e por aqui vamos juntos então. Edição da sexta-feira, sextou. Hoje, dia 22 de maio de 2026, comemora-se hoje o dia do apicultor e da aviação de patrulha e dia internacional da diversidade biológica. Tem ainda o dia do abraço, isso mesmo, dia do abraço. Vamos então, quem abre a sequência de hoje é o Beri Banda Dimensão Drama, pra começar. Vem.

0: alcoolizadamente, Porto do Som com Nave Som.
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0: Bandas, sempre o Bandas com você, hein? Que bom demais. Paulinho e Fábio com o Rainha Musical, em caso marcado, não se mexe. Chegando agora.

0: 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Banda Ecos aqui no Bandas e Companhia.
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0: Fechou a primeira sequência? Sim, a gente vai pro intervalo rapidão e já já a gente volta com Hora do Tia aqui no Banda.
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3: Atenção, atenção, signo de Câncer. O dia pede folga para alguns, o dia pede interesse profissional para outros. E é isso mesmo, viu? Para você que não vai estar de folga, atenção, atenção, para os interesses profissionais, eles estarão super favorecidos e você só terá a ganhar se der o seu melhor no trabalho. Seus talentos e competências vão ficar em evidência e devem brilhar ainda mais a partir da tarde. Contatos e conversas com pessoas influentes e poderosas podem trazer dicas valiosas e abrir novas portas. A sorte do dia, seu número é o 44. Atenção, atenção, signo de Leão. Seu magnetismo leodivo vai ficar ainda mais forte do que está e sua presença será super marcante. Passeios, viagens, programas diferentes, reuniões especiais de trabalho devem reunir as melhores promessas e a diversão também pode estar próxima, viu? Bem garantida aí no final do dia. Na sorte do dia, seu número é o 20. Atenção, atenção, signo de Virgem. Seu sexto sentido está de plantão e vai indicar os melhores caminhos para você negociar e faturar. Também pode levar vantagem ao tratar de interesses que envolvam aluguel, compra ou venda de casa ou terreno. Na sorte do dia, seu número é o 54. Daqui a pouco a gente confere as previsões astrais para os demais signos. Fique ligado, hein? Eu sou o Fabão e a gente volta daqui a pouco.
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0: Bandas e Companhia vem trazendo Hora, Hora do Tchê, Charla Pampiana, História do Doralício. Tem Chiru Velho, Thomas Machado cantando aqui no Hora do Tchê, Bandas e Companhia.
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1: Thomas Machado, Ciro Velho tocando aqui na hora do Tchê do Bandas e Companhia.
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1: Tem mais? É claro que sim. Vai seguindo com o Danúbio Azul. Pega o busão e vem. Te amo tanto, G10 em São Francisco, coisa de novela. Que sequência, hein? O Bandas é bom de ouvir.
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0: São Francisco, coisa de novela, tocando por aqui pra você curtir, pra você ouvir. Vamos pra mais um intervalo, sim, tem intervalo, a gente volta já.
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2: Atenção, atenção, signo de Libra, sua habilidade para conciliar interesses estará tinindo e você saberá agradar quem estiver à sua volta. No amor, o coração vai bater na frequência da alegria e boas novas estão previstas. Na sorte do dia, seu número é o 44. Atenção, atenção, signo de Escorpião. Você vai acordar com a vitalidade no topo e terá disposição farta para pegar firme no serviço, se for para ganhar uma grana extra. O sol brilha em sua casa da fortuna e troca likes com a lua, garantindo um período oportuno para incrementar os seus ganhos, mesmo que seja preciso sacrificar umas horas do dia e abrir mão da folga pelo trabalho. Mas pense positivo, você vai sair no lucro e pode encher o cofrinho. Na sorte do dia, seu número é o 40. Atenção, atenção, signo de Sagitário. Hoje a alegria vai reinar, a sorte vai soprar em sua direção e seus planos têm tudo para decolar. Encontros, passeios e divertimentos devem proporcionar momentos especiais e você pode contagiar quem estiver à sua volta com seu jeito extrovertido, otimista e cativante. Todo mundo vai querer sua companhia. Na sorte do dia, seu número é o 3. Daqui a pouco a gente confere mais previsões astrais para os demais signos. Fique ligado, eu sou o Fabão e a gente volta daqui a pouco.
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0: Bandas e Companhia que segue. Intervalo rapidão, já estamos de volta por aqui trazendo Tentação. É da banda Arpejo com Vomei, tem Brilha Som, Vai e Vem, Corpo e Alma, Bandida. É o Bandas e Companhia.
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0: Corpo e Alma, Bandida no Bandas e Companhia.
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0: Vai que vai, tem.

0: Hora do Tia chegando por aqui, os filhos do Rio Grande, no balanço do Bugis, que é das antigas, e é bom de ouvir. Tem ainda Grupo Farrancho, Doutor na Arte de Amar. Hora do Tia.
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0: doutor na arte de amar, Grupo Farrancho.
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0: Tem intervalo chegando. Depois do intervalo, recordações de bandas aqui no Bandas e Companhia. Bandas é bom de ouvir.
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4: Atenção, atenção, signo de Capricórnio. Você também pode aproveitar esse dia para recarregar as baterias e repor as energias depois de um dia bem complicado. Mas, se não for o seu caso, aproveita as energias que já estão prontas para fazer desse dia um dia super especial. Na sorte do dia, seu número é o 57. Atenção, atenção, signo de Aquário. Sua comunicação e simpatia estarão tinindo e vai ser fácil atrair companhias. Portanto, nada deve barrar sua vontade de socializar e ver os amigos. Pode marcar até encontros, viu? Depois do seu trabalho, programas e rolês com seus queridos garantem que você não vai se decepcionar. Na sorte do dia, seu número é o 30. Atenção, atenção, signo de Peixe. Enquanto o sol turbina suas ambições e promete prosperidade, a lua passeia no setor do dinheiro em seu horóscopo e garante que suas ações e iniciativas vão trazer excelentes resultados. Talvez seja preciso ralar dobrado ou até adiar os planos de diversão para mais tarde, mas seus esforços serão recompensados. Na sorte do dia, seu número é o 23. Por hoje é só, pessoal. A gente volta na próxima edição das Previsões Astrais para o seu signo. Um beijo e até mais.
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0: E mais Bandas e Companhia chegando por aqui com recordações. Tá tudo bem que nada. No Nube Azul tem Grupo Musicamp, Rola na Cama e ainda Champion, Você Me Tira do Ar. Recordações de banda.
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0: você me tira do ar, banda Champion.
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0: Vai seguindo aqui os sucessos de um bar. Alma Latina, a maior decepção, tem última cartada, banda real do Paraná no Bandas.
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0: Última cartada, banda real do Paraná. Fechou mais uma? Sim, tem aquele intervalo rapidão por aqui. A gente volta já com mais bandas e companhia pra você curtir depois do intervalo.
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5: 9h54.
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12: Hora para mais uma edição do Resumo de Novelas. A gente confere tudo que rola em Avenida Brasil desta sexta. Hilo descobre que Jorginho terminou com Débora para ficar com Nina. Max fala para a família que fechou um grande negócio e ganhou muito dinheiro. Mona Lisa pede para cuidar de Silas. Darkson descobre que seu pai mentiu sobre sua doença. Verônica pede para o marido abrir a porta de casa para Noêmia. Tomás desiste de uma viagem que Cadinho lhe ofereceu ao saber que Débora se separou de Jorginho. Fique ligado que a gente volta a qualquer momento com mais resumo da sua novela favorita.
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0: Bandas e Companhia seguindo por aqui, vem que tem banda universitária, Tanto Amor, banda Essência da Noite, da Água pro Vinho e mais. Vem comigo, bandas, não para.
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1: 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Vem seguindo com Hora do Tio, que tá chegando aqui. O Chiquito e Bordoneiro. Tudo vem do campo. Os Monarcas, o doce amargo do amor. Hora do Tio.
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0: doce amargo do amor, os monarcas tocando por aqui no Hora do Tchê.
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0: Já vou chamar intervalo, e vem intervalo e a gente já volta na sequência com recordações de bandas aqui no Bandas e Companhia.
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4: Bora pra mais uma edição do Resumo de Novelas. A gente confere tudo que rola em A Nobreza do Amor desta sexta. Malungo garante a Gendal que trará a Lika de volta à Batanga. Todos estranham o comportamento de Viriato sem perceber que se trata de carrapato disfarçado. Miguel e Fátima repreendem a postura de Salma na festa de noivado, mas Fuad não se importa. Pascoal tem uma nova informação sobre o paradeiro de Dumi. Dumi conta a Akin e Ladissa que escreveu para Lika. Caetana e Cício se preocupam com os planos de Mundica. Mirinho, Casimiro e Diógenes prestam queixa a Fortunato contra Fabrício. Salma confessa a Lika Lúcia que está tentando fazer com que Fuad desista do casamento. Fique ligado que a gente volta a qualquer momento com mais resumo da sua novela favorita.
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6: Bandas e Companhia trazendo recordações de bandas. Banda Passarela, Tentei Te Esquecer. Vem por aqui, Banda Estrela d'Alva, Amigo. Tem ainda Musical São Francisco, Um Anjo na Balada. Bandas e Companhia que segue.
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1: O Anjo na Balada, São Francisco, que beleza. Vai seguindo, vai seguindo. Banda Ébanos vem chegando e a música é Conversando com o Tempo. Essa é pra ouvir com o volume máximo. Se liga aí, Bandas e Companhia.
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1: Já vamos direto pro intervalo e depois do intervalo as saideiras de hoje, fechando o nosso Bandas e Companhia depois do intervalo.
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6: Hora para mais uma edição do Resumo de Novelas. A gente confere tudo que rola em Coração Acelerado desta sexta. João, Raul e Nayane planejam a divulgação do pedido de casamento. Eduarda diz que apoiará a Valéria em sua cirurgia. Zilá acredita que se reaproximará de Alaorzinho com o casamento de Nayane. Agrado se irrita com a declaração de João Raul para Nayane. Gael se decepciona ao saber que Nayane se casará com João Raul. Eduarda se preocupa com os sentimentos de Leandro. Fique ligado que a gente volta a qualquer momento com mais resumo da sua novela favorita.
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4: Hora para mais uma edição do Resumo de Novelas. A gente confere tudo que rola em Quem Ama Cuida desta sexta. Adriana se emociona quando Pedro entrega a pulseira que ele havia perdido. Adriana se surpreende com Pilar, que surge na casa que Arthur emprestou para a família da jovem e questiona o que eles estão fazendo no local. Pilar é hostil com Adriana e acusa a família de ter invadido a casa onde foi criada. André fica contente ao saber que Pedro será pai. Ulisses, Pilar e Silvana decidem falar com Arthur sobre o irmão ter alojado a família de Adriana na casa em que eles moraram. Fique ligado que a gente volta a qualquer momento com mais resumo da sua novela favorita.
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7: Bandas e Companhia vem trazendo Hora, Hora do Tchê, Charla Pampiana, História do Doralício. Tem Chiru Velho, Thomas Machado cantando aqui no Hora do Tchê, Bandas e Companhia.
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0: Thomas Machado, Chiro Velho tocando aqui na hora do Tchê do Bandas e Companhia.
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0: Tem mais? É claro que sim. Vai seguindo com o Danúbio Azul. Pega o busão e vem. Te amo tanto, G10 em São Francisco. Coisa de novela. Que sequência, hein? O Bandas é bom de ouvir.
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0: São Francisco, coisa de novela, tocando por aqui pra você curtir, pra você ouvir. Vamos pra mais um intervalo. Sim, tem intervalo. A gente volta já.
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0: Salmos 115. Não a nós, ó Deus, não a nós, mas ao teu nome da glória, por causa do teu amor leal e da tua fidelidade. Porque deveriam as nações dizer: onde está o Deus deles? Nosso Deus está no céu, ele faz tudo o que lhe agrada. Os ídolos deles são de prata e de ouro, trabalho de mãos humanas. Tem boca, mas não pode falar; olhos, mas não pode ver; tem orelhas, mas não podem ouvir; nariz, mas não podem cheirar; tem mãos, mas nada podem pegar; pés, mas não podem andar; não fazem nenhum som com a garganta. As pessoas que os fazem ficarão iguais a eles, e também todos os que neles confiam. Ó Israel, confie em Deus, ele a sua ajuda e o seu escudo. A casa de Arão, confia em Deus, ele é a sua ajuda e o seu escudo. Vocês que temem, confiem em Deus, ele é a sua ajuda e o seu escudo. Ele se lembra de nós e abençoará. Abençoará a casa de Israel, abençoará a casa de Arão, abençoará os que o temem, os pequenos e os grandes. Ele fará que vocês se tornem muitos, vocês e os seus filhos, que vocês sejam abençoados por ele. Aquele que fez o céu e a terra. Quanto aos céus, eles pertencem ao nosso Deus, mas a terra ele deu aos filhos dos homens. Os mortos não louvam a ele, nem os que descem ao silêncio da morte. Nós, porém, louvaremos desde agora e para sempre. Louvem a Deus.

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1: Bandas e Companhia de volta por aqui. KM do Brasil, Lembranças de Amor. Flávio Dalcin chegando por aqui com João Luiz Correia, Caminhoneiro Apaixonado. No calor dos teus abraços, banda Planeta Som também. Tô indo, é Saideiras de hoje fechando por aqui. A gente se encontra. Pra você um grande abraço, até mais, tchau.

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5: O Atlético Mineiro venceu o Cienciano e fica a uma vitória de se classificar às oitavas de final da Copa Sul-Americana. O Galo venceu por 2-0, gols marcados por Bernard e Renan Lodi. O detalhe é que tudo ficou para a última rodada. O Galo precisa da vitória diante do Puerto Cabello em casa para garantir essa vaga direta às oitavas. O meio-campista Alexander falou após a partida sobre o jogo e também a expectativa de classificação.
6: Uma boa partida, mas estava escapando no finalzinho. Eu acho que a gente ter ajustado isso nos ajudou bastante. E a equipe tá com mais confiança para poder jogar. E a gente fica muito feliz de poder estar entregando isso dentro de campo. E eu acho que a gente tem que continuar trabalhando para continuar mantendo as boas partidas e conseguir as vitórias e as classificações que a gente tem.
5: E quem não entrou em campo nesta quinta-feira, mas já garantiu a classificação, foi o Botafogo, que com o empate entre Racing e Caracas em 2-2 na Argentina, o Botafogo, que venceu na última quarta-feira o Independente Petroleiro por 3-0, está classificado às oitavas de final da Copa Sul-Americana, garantindo a primeira posição com 13 pontos, então uma vaga direta. Lembrando que, como o São Paulo, que vai buscar na última rodada essa consolidação, se mantém na liderança do Grupo C. O Santos vive um momento complicado, a lanterna do Grupo D, e na última rodada vai tentar um milagre. O Vasco também se complicou após a derrota no meio de semana, precisa vencer e torcer por um tropeço do Olímpia no Grupo G para conseguir a classificação direta. E no Grupo H, o Bragantino mantém uma esperança de ir para a repescagem, lembrando que o Bragantino não consegue mais a liderança do Grupo H, que ficou com o River Plate. Agência Rádio Web com informações da Copa Sul-Americana, Daniela Esperon. O Corinthians entrou em campo com um time misto, já que já está classificado às oitavas de final da Copa Libertadores da América. E o time alternativo do técnico Fernando Diniz ficou no empate diante do Peñarol, do Uruguai, 1-1. E assim, garantindo o primeiro lugar no grupo da Liberta. O técnico Fernando Diniz falou sobre a atuação do seu time e também da rodagem do elenco.
7: O time fez um jogo muito bom, competiu muito, marcou muito bem. O Peñarol não teve uma chance clara de gol, nem o gol foi uma chance clara, que foi uma bola raspada ali de primeiro pau, que eles tiveram a felicidade de bater bem. Se tinha alguma coisa para lamentar no jogo, foi a quantidade de gols que a gente perdeu, que a gente era para ter vencido o jogo hoje. Dos jogos fora, com certeza, foi um jogo que a gente teve mais chance de vencer, mais do que contra a Platense, mais do que contra o Santa Fé. Então, assim, teve um volume de chances criadas muito bom e defensivamente voltou a ter um comportamento muito bom também.
5: De titulares mesmo da equipe do Corinthians, que entraram em campo nesta quinta-feira, somente o goleiro Hugo Souza e os zagueiros Gustavo Henrique e Gabriel Paulista, que começaram jogando. O técnico Fernando Diniz utilizou do artifício da classificação para descansar os seus principais jogadores, já que o treinador sabe da importância do jogo do fim de semana pelo Campeonato Brasileiro, onde o Corinthians enfrenta o Atlético Mineiro no domingo na Neoquímica Arena, o Corinthians que está na zona do rebaixamento. Então, na Libertadores, tudo vai indo muito bem, mas no Brasileirão tem que correr atrás do prejuízo. E uma outra informação da Copa Libertadores da América, a Conmebol divulgou nesta quinta-feira que deu o W.O. naquela partida entre Flamengo e Independiente Medellín, onde o jogo acabou ficando suspenso por conta dos protestos do torcedor da equipe adversária. Então, W.O., o Flamengo garantiu os 3 pontos, já estava classificado na Libertadores, agora coloca mais uma frente na liderança do Grupo A da fase de grupos. Agência Rádio Web com informações da Libertadores, Daniela Esperon. Na série Curiosidades da Copa do Mundo de 2026, neste episódio, a pauta é o México, que é um daqueles países cheios de cores, sabores.

0: alegres aos familiares que já partiram. A tradição é considerada patrimônio cultural da humanidade. Na culinária, o país também é um espetáculo. Tacos, burritos, nachos, guacamole, tudo isso ficou muito famoso no mundo inteiro, inclusive no Brasil. Mas a verdadeira comida mexicana vai muito além disso. O milho é um ingrediente quase sagrado por lá e aparece em diversos pratos do dia a dia. Outra curiosidade interessante é que na Cidade do México, ela foi construída sobre as ruínas da antiga cidade azteca. Em algumas regiões da capital, ainda existem canais que lembram essa antiga civilização. O México também é conhecido pelos mariachis, grupos musicais tradicionais que usam roupas típicas, animam festas, restaurantes e algumas celebrações populares. Essa música, ela faz parte da identidade mexicana. E no esporte, a paixão nacional é o futebol. Os estádios costumam ficar lotados e a seleção mexicana é uma das mais tradicionais das Américas. O país, inclusive, é uma das sedes desta Copa do Mundo e a sua estreia será no dia 11 de junho, diante da África do Sul. Agência Rádio Web, com as curiosidades das seleções na Copa do Mundo, Daniela Esperon.
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2: 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Informa a hora certa.
3: 11h29.
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5: Olá, bom dia. Hoje é sexta-feira, dia 22 de maio de 2026. Na comunicação, Evandro Alert, aqui pela rádio comunitária Líder FM 98.3. Pela internet, acessando rdliderfm.com.br. Damos início a mais este momento informação com o programa Plantão de Notícias e iniciamos conferindo a previsão do tempo.
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7: Bom dia, ouvintes. Nas próximas horas, a nebulosidade aumenta devido ao avanço de instabilidades sobre a parte norte do estado e até o fim da noite pode ocorrer alguma chuva muito isolada pelo vale. As temperaturas não se elevam muito e o tempo fica ameno. A máxima prevista para hoje é de 18 graus. Em direção à noite, volta a esfriar. Amanhã o tempo segue relativamente estável no vale. O dia começa com nevoeiro, mas o sol aparece entre nuvens ao longo do dia. A circulação de umidade favorece aumento da nebulosidade e não se descarta chuva fraca e isolada entre a tarde e a noite. O amanhecer e a noite ainda vão ser frios, mas à tarde as temperaturas ficam amenas e agradáveis. As marcas de sábado devem variar entre 9 e 20 graus. No domingo, o dia começa com nevoeiro, até denso em alguns locais da região. Mas no decorrer do período, ele se dissipa e permite que o sol apareça acompanhado de nuvens. Entre a tarde e a noite, há uma pequena possibilidade de chover de forma fraca e bem isolada pelo vale. As temperaturas ficam baixas ao amanhecer e a tarde vai ser agradável. Com a previsão do tempo, Luana Lermenbeck, do NIH, da Univates.
8: O fim de semana será marcado por instabilidades no sul do Brasil, especialmente nos estados de Santa Catarina e Paraná, entre sexta-feira e sábado. Isso porque uma área de baixa pressão se forma, organiza nuvens carregadas que podem derrubar chuvas de moderada a forte intensidade em algumas dessas áreas. A explicação é da Maria Clara Sasaki, que é especialista em meteorologia da empresa TempoOK.
9: Vale destacar que as temperaturas ainda seguem baixas neste final de semana e tem potencial para ocorrência de geada nos pontos mais altos das Serras Gaúcha e também da Serra Catarinense. Geadas isoladas, que acontecem especialmente aí durante o sábado, mas ao longo dos próximos dias, entre domingo e o início da próxima semana, esse frio começa a perder intensidade.
8: De acordo com ela, a partir de sábado, essa instabilidade avança para o sudeste do país, com chance de temporais no interior de São Paulo. E conforme a avançam, podem atingir o litoral paulista, a capital, a Grande São Paulo e as regiões do Vale do Ribeira e

0: do Vale do Paraíba.
1: É uma chuva que em alguns momentos pode ser de forte intensidade, com trovoadas, não se descarta até mesmo rajadas de vento de moderada intensidade. As temperaturas vão seguir baixas em São Paulo, Rio de Janeiro e sul de Minas Gerais durante o final de semana.
0: Condição de chuva também no fim de semana para o Mato Grosso do Sul devido a essas áreas de instabilidade. Isso no sábado. No domingo, o tempo deve ser mais firme. No geral, a temperatura segue mais baixa no fim de semana, mas Goiás, Distrito Federal e boa parte do Mato Grosso ainda terão temperaturas altas e alerta para o tempo seco. Potencial para chuva de moderada a forte intensidade é no norte do Amazonas, no Pará, no Amapá e em Roraima, e para toda a região norte. Chance no fim de semana de friagem.
1: No norte tem condições ainda para friagem, mas aos pouquinhos essa massa de ar frio vai perdendo intensidade e as temperaturas voltam a subir nestas áreas que foram atingidas por friagem: Rondônia, Acre, sul do Amazonas.
0: Já no nordeste, a chuva deve perder intensidade nas áreas litorâneas, tendo em vista que a gente viu volumes muito elevados nos últimos dias. A máxima deve girar em torno dos 30 graus nessa área de litoral e no interior pode ir a 35 graus, com destaque também para o tempo seco, além do calor. Agência Rádio Web, produção e reportagem, Breno Zonta.
2: A previsão de uma nova ocorrência do El Niño coloca o Rio Grande do Sul em alerta. Este foi o fenômeno climático que atuou nas águas do Oceano Pacífico durante as enchentes de 2024. Neste ano, a expectativa é que o fenômeno comece a impactar o clima a partir do segundo semestre. E diante deste cenário, o governo gaúcho realizou nesta semana uma reunião com os órgãos de defesa e proteção, buscando se antecipar às consequências da chegada do fenômeno. No encontro, foi determinado que a Defesa Civil vai realizar um fluxo de governança integrada de proteção nas próximas semanas. Assim, o órgão deve dialogar de forma mais intensa com os governos municipais as medidas de mitigação a enchentes. Essa ação vai ser realizada com cerca de 60 cidades, que têm o maior risco de vulnerabilidade para cheias. A ideia é que os prefeitos já tenham protocolos de preparação e acionamento de planos de contingência. Atualmente, os 497 municípios gaúchos contam com planos estruturados de preparação e resposta a eventos climáticos extremos, com protocolos de atuação e também orientação à população em situações de risco. Os levantamentos apresentados pelo setor de meteorologia da Defesa Civil Gaúcha apontam que as condições oceânicas atuais estão semelhantes ao que foi verificado em 2023, ano em que se iniciaram as fortes chuvas e enchentes em algumas regiões do estado, o que acabou se alongando até 2024 em períodos esparsos. O Oceano Pacífico já saltou de uma temperatura negativa de 0,4 graus no final do ano passado para meio grau positivo neste ano. De forma conjunta, o Oceano Atlântico também tem aquecido, o que aumenta a formação de frentes frias e ciclones extratropicais no continente. Mesmo sem poder ainda prever o tamanho do impacto que o El Niño vai causar no estado a partir do segundo semestre, os prognósticos já apontam que as consequências serão inevitáveis. Desde as enchentes de 2024, o governo gaúcho investiu cerca de R$1 bilhão na compra de equipamentos e também em tecnologias para a prevenção das cheias. Os recursos são provenientes do Plano Rio Grande, financiado pelo FUNRIGS, o fundo criado com os valores economizados pela suspensão do pagamento da dívida do Estado com a União. 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Produção e reportagem, Eduardo Amaral.
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1: Indicadores Agropecuários, com Diego Brião. Soja.
2: Os contratos futuros de soja com vencimento em julho registraram queda nos Estados Unidos na quinta-feira. Na Bolsa de Chicago, a cotação era de $11.94 por bushel ao final do dia. Valor no mercado físico no Brasil por saca de 60 quilos. Estado do Mato Grosso, cidade de Rondonópolis, R$112,60. Paraná, Marechal Cândido Rondon, R$111. Bahia, Luiz Eduardo Magalhães, R$113. E Rio Grande do Sul, não me toque, também R$113, por saca de 60 quilos.
1: Milho.
2: Valores no mercado físico, por saca de 60 quilos. Paraná, Marechal Cândido Rondon, R$ 54,00. Valor em estabilidade na comparação com a cotação anterior. Mato Grosso, Rondonópolis, R$ 51,00 em queda. E Goiás, Jataí, R$ 56,00 em estabilidade.
1: Boi gordo.
2: Em São Paulo, na B3, os contratos com vencimento em maio eram negociados ao final da quinta a R$ 345,50 por arroba. Houve elevação de 0,16% no dia. Boi à vista, Mato Grosso, Rondonópolis, R$ 339,28 por arroba.
1: Café.
2: Os contratos futuros de café arábica com entrega prevista para julho terminaram a quinta-feira em Nova York, nos Estados Unidos, em elevação. A cotação era, ao final do dia, de R$ 1.804,65 por saca de 60 quilos. No Brasil, na B3, os contratos futuros de café arábica com entrega prevista para setembro apresentaram elevação, com cotação de US$ 319,95 por saca de 60 quilos. Valor no mercado físico do café arábica tipo 6 por saca de 60 quilos. Minas Gerais, Varginha, R$ 1.750. Bahia, região oeste, R$ 1.552,50. E São Paulo, Franca, R$ 1.720.
1: Algodão.
2: Valor do algodão em pluma, por arroba, Mato Grosso Sorriso, R$ 130,60, valor em elevação na comparação com a cotação anterior, e Bahia, região oeste, R$ 136,33, em estabilidade.
1: Trigo.
2: Valor no mercado físico do trigo por saca de 60 quilos. Paraná, Marechal Cândido Rondon, R$ 68,00, em estabilidade, e Rio Grande do Sul, Nonoais, R$ 65,00, também em estabilidade.
1: Arroz.
2: Valores no mercado físico, Bahia, região oeste, R$ 76,50 por saca de 60 quilos, em elevação, e Rio Grande do Sul, média estadual, R$ 59,00 por saca de 50 quilos, em queda.
1: Indicadores Agropecuários com Diego Brião. Produção, Agência Rádio Web.
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5: Informações da Administração Municipal de Vestfália. Dia D. Vestfália prepara o dia D de atualização da caderneta de vacinação. Será no dia 30 de maio, das 7h30 às 11h30 e das 13 às 17 horas, com atrações voltadas às crianças e aplicação de vacinas de rotina para munícipes de diferentes faixas etárias. Dentro da programação do dia D, a Secretaria Municipal da Saúde também desenvolverá ação alusiva ao Maio Vermelho, campanha de conscientização sobre o câncer bucal. Durante o atendimento, a dentista da Unidade Básica de Saúde estará à disposição da comunidade para avaliação de lesões bucais, especialmente na população idosa. A Secretaria Municipal da Saúde orienta que a população procure a UBS, levando a caderneta de vacinação para a atualização das doses e acompanhamento da situação vacinal. Pais ou responsáveis que optarem por não vacinar as crianças contra a gripe devem comparecer à Unidade Básica de Saúde para a assinatura do termo de recusa, documento de responsabilidade familiar. Alistamento militar. O prazo para o alistamento militar obrigatório segue aberto até o dia 30 de junho de 2026. O procedimento é destinado aos jovens que completam 18 anos em 2026 e pode ser realizado de forma online por meio da plataforma oficial do Exército Brasileiro. Para efetuar o alistamento, o cidadão deve acessar o site alistamento.eb.mil.br e clicar na opção Quero me alistar. Em caso de dúvidas, a orientação é procurar a junta de serviço militar mais próxima. Acesse as notícias no site da Prefeitura de Vestfália e veja o passo a passo para o alistamento militar online. Assembleia. O Centro Comunitário Linha Franca convida seus associados para a Assembleia Geral Ordinária. Será no dia 5 de junho, com primeira chamada às 19h30 e segunda chamada às 20h, tendo por local o Centro Comunitário de Linha Franca em Vestfália. A ordem do dia destaca a prestação de contas, eleição e posse, além de assuntos gerais da entidade. Culto paroquial. A Comunidade Evangélica Bom Pastor de Vestfália convida para culto paroquial de missão na Igreja da Comunidade Evangélica de Confissão Luterana Bom Pastor de Linha Schmidt, em Vestfália. Será no dia 24 de maio, às 9h30. Após, será servido almoço na Casa da UASE. No cardápio, haverá galeto, carne suína e salsichão, arroz, molho, aipim e saladas diversas. Cartões a R$ 40,00 por pessoa podem ser adquiridos antecipadamente no Super Avenida, no GH Center e também com a diretoria.
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1: Olá, amigos ouvintes! Está começando mais um programa da Emater, produzido pelo Escritório Municipal da Emater de Vestfália, apresentado por Luan Carlos Guntzel.
2: Bom dia, ouvintes. Começa agora o programa Semeando Ideias, Colhendo Alimentos da Emater Sascar de Vestfália, apresentado pelo extensionista Luan Carlos Guntzel. No programa de hoje, vamos falar sobre uma importante alternativa para aumentar a renda nas propriedades rurais, a agroindústria familiar. A agroindústria familiar consiste na transformação da produção primária em produtos com maior valor agregado. Em vez de vender apenas a matéria-prima, como leite, frutas, hortaliças ou carnes, o produtor passa a processar esses alimentos, gerando produtos como queijos, embutidos, geleias, panificados, conservas, sucos e outros derivados. Essa transformação traz diversas vantagens. A principal delas é o aumento da renda, já que o produto final geralmente tem maior valor de mercado. Além disso, a agroindústria permite melhor aproveitamento da produção, reduz perdas e possibilita comercialização ao longo de todo o ano, mesmo fora da época de colheita. Outro ponto importante é a valorização da produção local. Produtos coloniais, artesanais e com identidade regional têm grande aceitação, especialmente em feiras, mercados locais e programas institucionais. O consumidor valoriza cada vez mais alimentos de origem conhecida, produzidos com cuidado e qualidade. Mas para implantar uma agroindústria familiar, é fundamental o planejamento. O primeiro passo é avaliar a viabilidade da atividade. Qual produto produzir, qual o mercado disponível, qual o volume de produção e quais investimentos serão necessários. Também é essencial atender às exigências de legislação sanitária e de registro. A agroindústria deve garantir condições adequadas de higiene, processamento e armazenamento dos alimentos. Isso envolve estrutura física apropriada, equipamentos adequados e boas práticas de fabricação. Seguir essas normas é fundamental para garantir a segurança do consumidor e a regularização da atividade. Outro aspecto importante é a organização da produção. A agroindústria exige controle de qualidade, padronização dos produtos, rotulagem correta e muitas vezes planejamento da logística de venda. Tudo isso contribui para fortalecer a confiança do consumidor e ampliar os canais de comercialização. A diversificação de produtos também pode ser uma estratégia interessante. Uma mesma matéria-prima pode gerar diferentes produtos, aumentando as opções de venda e reduzindo riscos. Por exemplo, o leite pode ser transformado em queijo, iogurte, doce de leite e outros derivados. Além disso, a agroindústria familiar pode ser uma oportunidade importante para a participação da família, incluindo mulheres e jovens, fortalecendo a permanência no meio rural e gerando novas perspectivas dentro da propriedade. Outro ponto relevante é o acesso a programas institucionais, como alimentação escolar e compras públicas, que valorizam produtos da agricultura familiar e podem garantir mercado para a produção. Por fim, é importante destacar que a agroindústria não é apenas uma atividade produtiva, mas também uma forma de preservar a cultura e as tradições locais, mantendo receitas, sabores e modos de fazer que passam de geração em geração. A Emater de Vestfália fica à disposição para orientar sobre implantação, regularização e gestão de agroindústrias familiares. Um grande abraço e até o próximo programa.
1: E assim encerramos mais um programa da Emater. Obrigado pelo prestígio e até o próximo programa.
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4: Começa agora o informe do Sindicato dos Trabalhadores Rurais de Teutônia, com exceção de base em Westfália.
5: Programa do Sindicato dos Trabalhadores Rurais de Teutônia, Westfália e Poço das Antas. Bom dia, ouvintes, bom dia, associados e associadas do nosso sindicato. Hoje, portanto, estaremos de novamente participando da Festa de Maio, que retorna, então, no segundo momento. Estaremos, a partir de hoje, recebendo e convidando também a todos para prestigiar o nosso stand, conversar, tomar o chimarrão conosco, para então, dentro do pavilhão da exposição dos animais e também dentro do pavilhão das agroindústrias, nós podermos mostrar a força do nosso setor primário nessa segunda etapa da Festa de Maio. Então, todos estão convidados para prestigiar o setor, a demonstração, a diversidade que está presente nessa Festa de Maio. Também comunicar que o auxílio funeral já está sendo efetuado para as famílias que perderam entes queridos. Então, muitas famílias já receberam os R$ 5.000 do auxílio funeral, comprovado via nota fiscal, e também o auxílio, o vale que recebem de R$ 1.300, que trata-se então de uma cesta básica. Portanto, está funcionando e a gente pede que todos aqueles associados, indiferente da idade, que eles passem no sindicato e assinem a destinação para quem será direcionado. Isso é exigência da seguradora. Até no momento a gente consegue fazer para todos os integrantes da família, porque precisa ser todos citados, porque não deixa de ser uma herança que tem que passar para todos. Mas no momento que as pessoas direcionam o nome da pessoa para quem será destinado no caso de óbito, isso simplifica o processo. Portanto, isso vale para aqueles que têm filhos morando longe ou em várias cidades, enfim, então complica, porque todos têm que assinar e efetuar esse requerimento. Então, pedimos, na medida do possível, que as pessoas passem para assinar a destinação, exigência da seguradora. Também pedimos e sugerimos que todos façam cópia da nota eletrônica e guardem em uma pastinha organizadas por mês, por ano, por semestre, porque isso facilita depois também para o sindicato efetuar qualquer declaração de renda ou também a CAF, porque nós precisamos de todo o rendimento que é passado para essas declarações. Então, é um lembrete que a gente está passando para todos. Leite. A conclusão da investigação conduzida pelo Departamento de Defesa Comercial, DECOM, no Ministério de Desenvolvimento da Indústria e Comércio e Serviços, apontou existência da prática de dumping nas importações de leite em pó. A nota técnica identificou margens significativas de 61% para empresas argentinas e 49% uruguaias. Com a conclusão da etapa, termina então o caso e agora segue para a COMIX, que é a Câmara de Comércio Exterior, que decidirá sobre a aplicação de medidas antidumping. Se aprovadas, as medidas valerão por 5 anos. O projeto prevê e é aprovado pela Câmara a lei que regula a importação de leite no Brasil. O projeto prevê que a entrada de produtos lácteos só poderá ocorrer quando a produção nacional corresponder no mínimo 70% do consumo interno. Portanto, aquilo que a gente sempre denunciava agora foi comprovado e esperamos que medidas antidumping realmente sejam aplicados. O projeto terá que ainda passar pelo Senado. Ações antidumping e também a reidratação do leite em pó. Aumento de consumo, divisão justa da margem entre os elos da cadeia, políticas de incentivo são fundamentais para seguir com a atividade leiteira no nosso estado e no nosso país. Também queremos lembrar aqui que a CAF deve estar sempre atualizada, porque ela é exigida para qualquer política pública nesse momento. Vende-se uma carroça sem caixa, fone 991-984889, vende-se 23 vacas mistas, um refrigerador e uma ordenhadeira, fone 995-543056. Para finalizar, queremos homenagear os aniversariantes do dia, 22 de maio, Afonso Malman, da Paissandu Baixa, Ana Spellmeyer, 79 anos, da São Jacó, Clarice Regina Weber Leonard, da Major Bandeira, Diego Antônio Radavelli, da Paissandu Alta, Irene Eckert, 83 anos, da Frank Baixa, Isolde Schneider, da Linha Ribeiro. Também temos mais aqui, Júnior da Costa Miguel, da Germano Frente, Michele Rickert Vogel, da Linha Harmonia, e Sereno Lambo, 83 anos, da Frank Centro. A eles um nosso abraço, felicitações em nome da diretoria e funcionários do sindicato. Grande abraço, até amanhã, sábado, nesse mesmo horário.

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1: Agora, no plantão de notícias, as principais ocorrências, informes policiais regionais.
2: O Tribunal do Júri condenou a 50 anos de prisão um homem acusado de matar a namorada após atear fogo no corpo dela em novembro de 2024, no município de Rio Grande, no sul gaúcho. O réu, de 60 anos, já estava preso e não poderá recorrer em liberdade. A sessão foi presidida pela juíza Thaís de Prá, da primeira vara criminal de Rio Grande. Segundo a denúncia do Ministério Público, o homem jogou álcool sobre a vítima, de 41 anos, enquanto ela estava deitada no quarto da casa. Em seguida, usou um isqueiro para incendiar a mulher e fugiu sem prestar socorro. A vítima ainda conseguiu pedir ajuda aos vizinhos e foi encaminhada para atendimento médico, mas morreu 3 dias depois por conta das queimaduras. O Conselho de Sentença reconheceu o uso de meio cruel pelo emprego do fogo e o recurso que dificultou a defesa da vítima, o que aumentou a pena aplicada. Na sentença, a magistrada destacou que o crime ocorreu em contexto de violência doméstica e familiar contra a mulher, por isso, o número de anos elevado na pena.
3: Na primeira fase de dosimetria penal, na pena base, foi valorada a culpabilidade, as circunstâncias, as consequências e os motivos do crime. E na terceira fase também foi valorado, foi feito um aumento de pena em razão do crime ter sido cometido por meio cruel, uma vez que o acusado ateou fogo em sua companheira, bem como mediante recurso que dificultou a defesa da vítima, uma vez que essa estava deitada nos momentos do fato e foi surpreendida com o fogo.
2: A juíza também apontou que o acusado demonstrou extrema indiferença e profundo desprezo pela vida humana ao abandonar a vítima ferida após o ataque. Outro ponto considerado foi a premeditação do crime. Segundo a decisão, o homem saiu de casa para comprar álcool e um isqueiro antes de retornar ao local e cometer o assassinato. O caso foi julgado sob as regras da nova lei do feminicídio, em vigor desde outubro de 2024. A legislação prevê penas de até 40 anos de prisão. Com informações do Tribunal de Justiça do Rio Grande do Sul, Jean Costa.
4: A Seara Alimentos, do grupo JBS, maior processador de carnes do mundo, foi condenada pela Justiça do Trabalho em R$1 milhão por subnotificação de acidentes e doenças do trabalho em Seberi, no Rio Grande do Sul. A sentença atende pedido do Ministério Público do Trabalho, explica a procuradora do órgão, Priscila Dibe.
5: O Ministério Público do Trabalho no Rio Grande do Sul, a partir de uma inspeção realizada em junho de 2025 em um frigorífico da empresa Seara Alimentos, do grupo JBS, constatou a prática da subnotificação de acidente de trabalho na empresa. Foram constatados 3.573 casos de subnotificação de acidente de trabalho, em que, ocorrido o acidente ou a doença do trabalho, não houve emissão da comunicação de acidente de trabalho, a CAT, por parte da empresa.
4: A empresa ainda culpava os trabalhadores pelos acidentes de trabalho.
5: Foi constatado ainda que as investigações de acidentes de trabalho realizadas pela empresa tendem a culpabilizar o próprio trabalhador pela ocorrência do infortúnio. Então, das 170 investigações que o Ministério Público do Trabalho analisou, em 162 delas foi registrado como consequência ou como causa desse acidente o fator pessoal de insegurança ou a própria condição insegura praticada pelo próprio trabalhador, trazendo esse conceito de culpabilização do trabalhador pela ocorrência do acidente de trabalho.
4: A Justiça do Trabalho já havia concedido em outubro de 2025 uma liminar a pedido do Ministério Público do Trabalho para que a Seara passasse a notificar corretamente os acidentes de trabalho.
5: O reconhecimento e a notificação desses casos, ela é imprescindível para a realização de uma vigilância em saúde do trabalhador eficaz. Mas, além disso, produz efeitos na esfera privada do próprio trabalhador. Ela gera, por exemplo, repercussão no período de carência de benefícios previdenciários em face do INSS, do valor e a base de cálculo dos benefícios, como aposentadoria por invalidez, por exemplo, estabilidade provisória para o trabalhador, a depender da ocorrência desse acidente, do prazo, período de afastamento, gera e impõe que o empregador realize os depósitos do FGTS no período do afastamento, quando decorrente de um acidente ou doença do trabalho.
4: Em caso de descumprimento da adequação da conduta, A empresa pode ser multada em R$50 mil por item não atendido, além de R$5 mil por trabalhador prejudicado. A justiça também condenou a empresa ao pagamento de R$1 milhão por dano moral coletivo. Procurada, a JBS não se manifestou. Agência Rádio Web, produção e reportagem, Rafael Silva.
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8: Crianças e adolescentes que perderam as mães para o feminicídio estão no centro de um dos acordos assinados pelo Conselho Nacional de Justiça e pela Defensoria Pública da União. A ação conjunta inclui a criação de um fluxo nacional para garantir proteção integral a crianças e adolescentes que perderam as mães em razão do feminicídio. Para os tribunais estaduais, o Conselho Nacional de Justiça recomendará a comunicação de ofício às defensorias públicas sobre a existência de filhos ou dependentes com menores de 18 anos de idade de vítimas do crime, permitindo a regularização da representação legal e o acesso mais rápido à pensão especial prevista na lei. O presidente do Supremo Tribunal Federal e do Conselho Nacional de Justiça, ministro Edson Fachin, destaca o acordo assinado para a formalização das medidas.
9: A Lei 14.717 de 2023 e o decreto que a regulamentou 12.636 de 2025, para que elas tenham uma pensão especial, que é um mínimo de resposta que se pode dar. Crianças que perderam suas mães para a brutalidade não podem também perder os seus direitos elementares por falta de informação ou de assistência jurídica.
8: Também foi apresentada a portaria CNJ número 191/2026, que institui grupo de trabalho voltado à ampliação do acesso à justiça e ao incentivo a políticas de desjudicialização com foco na autocomposição digital. A iniciativa terá como referência a experiência de um programa desenvolvido pela Defensoria Pública do Paraná para a resolução consensual de conflitos familiares por meio digital. Outras experiências bem-sucedidas desenvolvidas nos estados também poderão ser nacionalizadas com o apoio do CNJ e das demais defensorias públicas. Grupo Rádio Web, 25 anos, áudio que amplifica conexões. Produção e reportagem, João Vitor Barra.
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10: Pequenos produtores rurais têm até o dia 16 de julho para solicitar a adesão na retomada do bônus de adimplência do Fundo Estadual de Apoio aos Pequenos Estabelecimentos Rurais, o FEAPER. Regulamentada em abril, a medida conta até agora com 33 adesões, sendo que dessas são 18 pessoas físicas e outras 15 jurídicas. A medida oferece uma nova oportunidade para que os produtores rurais e empreendimentos vinculados ao programa regularizem contratos e recuperem benefícios previstos nos financiamentos. Além de reestabelecer o bônus de adimplência, a resolução também prevê uma prorrogação das parcelas vencidas dos contratos contemplados, o que possibilita melhores condições na reorganização financeira dos beneficiários. A regra abrange contratos de financiamento do FEAPER ativos, que foram vencidos ou estão em fase de cobrança judicial, desde que não estejam prescritos e que estivessem inadimplentes até o dia 20 de fevereiro de 2026. O FEAPER é executado pela Secretaria de Desenvolvimento Rural, a SDR, em parceria com a Emater e o Badesul. O fundo financia investimentos e custeio, com o bônus de adimplência de até 80%, de acordo com projetos e atividades definidos nos decretos. Agência Rádio Web, produção e reportagem, Eduardo Amaral. promovido pela Secretaria da Cultura, SEDAC, em parceria com o Movimento Tradicionalista Gaúcho, o MTG, o programa CTG na Escola selecionou 131 entidades para desenvolverem atividades educativas, culturais e formativas em instituições da rede pública de ensino e também nas associações de pais e amigos dos excepcionais, as APAES. Lançada em janeiro, a iniciativa prevê a realização de projetos com duração máxima de 6 meses e carga horária mínima de 200 horas. Essas horas são distribuídas com 30 de treinamento obrigatório, que é realizado pelo MTG, 50 horas de planejamento pedagógico e 120 horas de atividades nas instituições de ensino. Assessora da Coordenadoria de Tradicionalismo Gaúcho da SEDAC, Dani Araújo, destaca que o projeto visa aprofundar temas ligados à história e à tradição do Estado junto ao jovem.
11: O projeto levará atividades educativas, culturais e formativas às escolas públicas e à paz, aproximando crianças e jovens da história, da identidade e das tradições do povo gaúcho. O CTG na Escola representa um importante passo na valorização da cultura gaúcha dentro das instituições de ensino.
10: Cada uma das entidades selecionadas contará com R$18 mil para o desenvolvimento das atividades previstas. Contudo, para receberem esses recursos, elas precisam passar por uma formação que é ministrada pelo MTG. Ela começa na próxima segunda-feira e vai no dia 5 de junho, de forma totalmente online. A formalização dos contratos e o pagamento da primeira parcela dos valores para cada instituição vai acontecer entre os dias 6 e 9 de junho. O CTG na Escola é uma das ações do Avançar-Tê, um programa de fomento ao tradicionalismo gaúcho promovido pela SEDAC. Agência Rádio Web, produção e reportagem, Eduardo Amaral.
12: A inteligência artificial já faz parte da rotina de hospitais, clínicas e é amplamente utilizada em pesquisas médicas. Mas a IA pode transformar também o atendimento de quem depende do SUS. Ferramentas capazes de analisar exames, organizar informações e ajudar médicos na tomada de decisões vêm avançando rapidamente. E especialistas acreditam que o sistema público de saúde precisa acompanhar essa evolução. Segundo o médico e pesquisador Rafael Augusto Teixeira de Aguiar, da UFMG, a inteligência artificial ajuda principalmente no processamento de grandes volumes de informação.
13: A inteligência artificial é a emulação da cognição humana por máquinas, por computadores. Existe um paradoxo que é muito discutido na área de inteligência artificial, que é muito interessante, que é o paradoxo de Moravec. Coisas que são muito fáceis para o ser humano são extremamente complicadas para o computador. Mas coisas que são muito complicadas para o ser humano são muito fáceis para o computador. Um dos grandes usos na saúde, de uma forma geral, é o reconhecimento visual, computação visual. Então, identificar uma certa lesão, reconhecer uma certa lesão. O outro uso seria para linguagem mesmo. Então, você resumir grandes conteúdos. Na medicina, você trabalha com muitos artigos, né? É impossível hoje um especialista em qualquer área da medicina ler tudo que é publicado na sua área. Então, ela pode ajudar nesse sentido também. E pode ajudar a organizar melhor, por exemplo, a própria informação clínica, né? Em vez do profissional ficar lá mexendo no prontuário, né?
12: Na medicina, onde milhares de estudos científicos são publicados constantemente, a IA já auxilia profissionais a organizar dados e encontrar informações importantes com mais rapidez. Outra área impactada é a dos exames por imagem, com sistemas capazes de identificar padrões e ajudar no diagnóstico. Mas, segundo o médico e pesquisador, isso não significa substituir profissionais de saúde. A avaliação humana continua essencial, principalmente na interpretação dos resultados, no contato com o paciente e nas decisões clínicas. Para Rafael Aguiar, o uso correto da tecnologia pode ajudar o SUS a ganhar eficiência e reduzir desigualdades no acesso a diagnósticos e tratamentos. No entanto, o sistema público ainda utiliza pouco essas ferramentas.
13: O SUS usa muito pouco, né? Isso é uma discussão muito importante, porque o setor privado em saúde não tem problema nenhum em usar. Mas o SUS muitas vezes tem, quer dizer, não é só uma questão de recursos, de tecnologia, às vezes é uma questão também de resistência, né? As pessoas têm, às vezes, preconcepções de IA, né? E isso, inclusive, é muito preocupante para o SUS, porque o SUS pode ficar muito atrás do setor privado se ele não seguir esse passo. A primeira regulação do Conselho Federal de Medicina sobre o uso de IA são essas coisas básicas. Você não pode usar sem o paciente consentir. Você tem que trabalhar em cima da explicabilidade, quer dizer, você tem que entender por que que deu aquele resultado. Ela não vai te substituir, ela não é autônoma. Ela vai te informar. A decisão final é do profissional. E por muito tempo vai continuar sendo, porque alguém vai ter que assinar.
12: Além dos avanços tecnológicos, há também a necessidade de discutir limites e responsabilidades, principalmente no uso de dados de pacientes. Segundo a promotora de justiça e coordenadora do Centro de Apoio Operacional às Promotorias de Justiça de Defesa da Saúde do Ministério Público de Minas Gerais, Giovanna Carone, se usada com critério, a inteligência artificial pode ajudar profissionais a lidar com o grande volume de normas e atualizações da área médica. A promotora de justiça defende a criação de regras claras para garantir que a tecnologia seja utilizada de forma ética e segura.
14: Incide sigilo sobre dados médicos. São zilhões de normativas, né, deliberações, muda de uma noite para o dia. Então, assim, é o uso da IA que tem que nos auxiliar e a gente precisa aprender. Eu acho que as pessoas vão aprender a usar e aí vai ter que vir essa regulamentação. Esse seria um próximo passo.
12: A expectativa é que a inteligência artificial se torne cada vez mais presente na saúde, mas sem substituir o olhar humano, que continua sendo essencial no atendimento. Do Ministério Público de Minas Gerais, para a agência Rádio Web, Vinícius Araújo.
15: A construção civil brasileira está ampliando espaço no mercado internacional durante o Encontro Nacional da Indústria da Construção, realizado em São Paulo. O evento reúne empresários, investidores e representantes do setor para discutir temas como inovação, infraestrutura, sustentabilidade e competitividade da indústria brasileira. Além dos debates, a programação inclui rodadas de negócios com compradores internacionais interessados em produtos e soluções ligados à construção civil. O presidente da Apex Brasil, Agência Brasileira de Promoção de Exportações e Investimentos, Laudemir Miller, destaca o apoio da agência à internacionalização do setor.
16: E a Apex Brasil apoia esse setor de uma forma muito importante. Nós temos já 442 empresas que a gente apoia desse setor, que ano passado exportaram quase 10 bilhões de dólares.
15: Segundo a Apex Brasil, o encontro também reúne compradores internacionais de 8 países em negociações com empresas brasileiras dos segmentos de tintas, ferragens, fechaduras, esquadrias e soluções industriais para construção. A expectativa é ampliar exportações e fortalecer a presença das empresas brasileiras no mercado externo. Laudemir Miller ressalta que a programação inclui centenas de reuniões de negócios entre empresas brasileiras e compradores estrangeiros.
16: O investimento nosso nos nossos projetos setoriais, junto com o setor privado, em torno de 170 milhões. E aqui a gente trouxe 8 compradores internacionais que vão negociar com 32 empresas, que vai dar mais ou menos umas 240 reuniões.
15: A construção civil brasileira vem ampliando a agenda internacional em áreas ligadas à engenharia, infraestrutura verde, inovação e construção sustentável. Agência Rádio Web, produção e reportagem, Virgínia Alves.
17: Na reunião desta quinta-feira, a Comissão de Agricultura recebeu convidados para falar sobre os valores pagos ao produtor pelo tabaco. Durante o período dos assuntos gerais do encontro, o colegiado ouviu o segundo secretário da Associação dos Fumicultores do Brasil, Carlos Joel da Silva, e a representante da Federação dos Trabalhadores na Agricultura no Rio Grande do Sul, Camila Rode. Eles criticaram os processos de classificação e comercialização do produto pela indústria. Os participantes da reunião também divulgaram a mobilização que está prevista para o dia 25 de maio em Santa Cruz do Sul. Camila Rode deu mais informações.
18: O nosso interesse é pela valorização dos agricultores e pecuaristas familiares. E eu não vi nenhuma transformação, nenhuma política pública ser alcançada sem organização, sem luta e sem mobilização. E o momento pede isso pelas famílias fumicultoras. E esse é o grande encontro do dia 25 de maio em Santa Cruz do Sul. Estamos aí enquanto Sindicato dos Trabalhadores Rurais, enquanto FETAG, organizando, deputado Zé Nunes, uma mobilização pacífica, mas forte, presente e atuante, que vai dar voz a essa grande necessidade que é da valorização das famílias produtoras de tabaco.
17: O presidente da comissão, deputado Zé Nunes, destacou a importância do tema ser tratado durante a reunião.
19: A presença da FUBRA, a presença da FETAG, para tratar desse tema do momento que nós vivemos da comercialização do segundo produto mais importante da cadeia agrícola do estado do Rio Grande do Sul, que é o tabaco, é a cadeia produtiva com o maior número de produtores familiares, são 70 mil famílias no Rio Grande do Sul. Obviamente que aí gerando, envolvendo diretamente na produção quase 500 mil pessoas, ou até mais, porque tem muitos que trabalham, além das famílias, ainda trabalham de maneira temporária nessa atividade, e mais os trabalhadores da indústria, uma cadeia muito importante.
17: Da Assembleia Legislativa, Victoria Urbani.
10: Mais de 81.700 bolsas de estudo para o programa Todo Jovem na Escola foram pagas nesta quarta-feira através da Secretaria de Educação do Estado. O pagamento contemplou mais de 79.800 estudantes, totalizando um investimento de R$13.215.000. O programa é destinado para alunos do ensino médio em situação de vulnerabilidade social. O objetivo é estimular a permanência na escola, combater a evasão e incentivar a conclusão dos estudos através de um auxílio financeiro. Participam do Todo Jovem na Escola alunos matriculados no ensino médio da rede estadual, tanto na modalidade regular quanto na Educação de Jovens e Adultos, o EJA. Os contemplados precisam estar vinculados ao Cadastro Único, o CAD Único do Governo Federal, e ter uma renda de até R$ 660,00 por pessoa do grupo familiar. Também é exigida uma frequência mínima de 75% nas aulas em todos os meses. Quem não cumpre o critério deixa de receber a bolsa relativa ao período. Porém, o pagamento é retomado quando a frequência mínima volta a ser cumprida. Em razão disso, há uma diferença entre o número de bolsas pagas e a quantidade de alunos beneficiados, pois são contabilizados os pagamentos feitos de forma retroativa para quem voltou a atender o critério de frequência escolar. As bolsas são de R$ 150,00 aos estudantes do ensino médio regular ou EJA e de R$ 225,00 no caso daqueles que estão matriculados em escolas de tempo integral ou em cursos técnicos integrados ao ensino médio. O limite de idade para a participação no programa é de 21 anos no caso de quem estuda na modalidade regular e 29 anos para os matriculados no EJA. Desde a criação do programa, ainda em 2025, o Todo Jovem na Escola já destinou mais de R$ 634 milhões para o pagamento de bolsas. Agência Rádio Web, produção e reportagem, Eduardo Amaral.
20: Nos últimos anos, trabalhar muito deixou de ser automaticamente associado a sucesso profissional. A pesquisa intitulada Pilares de Engajamento do Trabalhador Brasileiro, realizada pela empresa de benefícios Pluxee, mostra que os brasileiros estão redesenhando a relação com o trabalho. O estudo aponta uma mudança importante nas prioridades. Atualmente, a busca por equilíbrio, autonomia e qualidade de vida pesa mais na forma como as pessoas enxergam carreira e engajamento. Para a diretora de recursos humanos da empresa, Fabiana Galetol, existe uma transformação cultural em andamento.
21: O que a pesquisa mostra é uma tremenda de uma transformação na forma como o brasileiro se relaciona no trabalho. No passado, por exemplo, comprometimento era sinônimo de longas jornadas, de muitas horas de trabalho, e isso não cabe mais.
20: O estudo foi realizado em parceria com o Instituto Ipsos, que ouviu 8.700 trabalhadores em 10 países. Mais da metade dos entrevistados afirmou que prioriza aspectos da vida fora do trabalho, enquanto uma parcela pequena ainda coloca a carreira no centro absoluto da rotina. Segundo destacam especialistas, isto não significa desinteresse profissional, mas uma busca por relações mais sustentáveis com o trabalho.
21: Os 1.050 respondentes aqui no Corte do Brasil é que 57% valoriza mais a vida pessoal e só 12% que valorizam o trabalho. Isso é super interessante, mas não porque o trabalho não tenha mais importância, segue sendo super importante, só que agora a vida tem que caber nesse equilíbrio. E esse equilíbrio tem que ser com respeito a limites e com autonomia.
20: Mesmo com esta mudança, o levantamento mostra que os brasileiros seguem otimistas em relação ao futuro e mantêm uma percepção positiva sobre os ambientes onde trabalham. Ao mesmo tempo, cresce a expectativa por empresas mais humanas, com lideranças capazes de reconhecer limites e diferentes momentos de vida.
21: 88% desses respondentes gostam muito das suas empresas, mas só 29% permaneceriam nelas. Ou seja, existe o vínculo, mas esse vínculo depende de reconhecimento, de cuidado e lideranças que realmente respeitem os limites.
20: A leitura do estudo, segundo a Pluxi, é que o conceito de engajamento está mudando. Em vez da lógica de disponibilidade constante, ganha espaço uma relação mais equilibrada entre desempenho, propósito e qualidade de vida. Agência Rádio Web. Produção e reportagem, Diego Brião.
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2: 12:27.
3: Encerramos mais um programa Plantão de Notícias desta sexta-feira, 22 de maio de 2026. Seguimos a nossa programação. Uma boa tarde para você, forte abraço e até amanhã.
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0: 60 minutos direto, sem intervalos, pra gente conferir só música boa. Então a gente começa super bem com o ano de 1998. A gente traz o som de Dido. Thank you. Aproveita, bora lá viajar.
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1: Hora Livre Flashback, primeira metade pra conta com o nosso programa de hoje. As naftalinas que todo mundo gosta de ouvir. Você que tá ligado com a gente, tá chegando por agora. Opa, seja bem-vindo. Esse é o programa Hora Livre Flashback. São músicas pra gente recordar desde os anos 60 até 2019. Por falar em música, tá na hora do nosso segundo bloco. É a segunda metade do programa de hoje e a gente vai pro som de 2017 com Harry Styles, Sign of the Times.
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1: Hora Livre Flashback, para fechar muito bem o programa de hoje, agradecendo a você pela companhia, pelo carinho, valeu demais estar com você, foi muito bom. A gente se fala na próxima edição do Hora Livre, viu? Uma hora direto, sem intervalos. Eu adorei o programa de hoje, foi uma playlist super especial e na próxima edição, com certeza, vai ter mais. Tá preparado? Tá preparada? Já vai aí preparando, agendando pra gente conferir juntinhos por aqui, nessa rádio super especial. Inté, axé, amém. Aquele abraço, saúde e paz. O resto a gente corre atrás. Tchau, tchau.
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2: 1:26.
3: Tô

0: beleza, hein? Pra você, tudo de bom. Seja muito bem-vindo. Esse é o Toca Bailão aqui na rádio, que tá só começando. Então chega, chega, chega mais com a gente aí.
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0: Tá lindo demais.
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0: Vou começar aqui com Fígado de Aço.

gente. Também teve o som do Rainha Musical, Fígado de Aço, você aqui no Toca Bailão. Sexta-feira, tá demais, tá lindo, gente. Que beleza, né? Que bom saber que você tá aqui na rádio, curtindo as melhores, é claro. Agora junto com a gente, curtindo o som, música top, as melhores do bailão, sempre com você aqui no nosso Toca Bailão. Fica junto, hein? O programa tá só começando, tem muita moda boa pra você e vamos trazer mais. Então, chega junto aí, o Toca tá no ar. 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E agora tem os quatro Galdérios.

0: Pra Mim Você Morreu, banda Sétimo Sentido, você no Toca Bailão, tá junto com a gente. Tô indo pro intervalo. Daqui a pouco tem muito mais, então não sai daí.
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4: Muito bem, hoje é sexta-feira, dia 22 de maio de 2026. Você fica bem informado com as informações do Giro de Notícias. O governo federal anunciou novas medidas para ampliar investimentos em infraestrutura no Brasil. Obras em rodovias e ferrovias devem receber recursos extras nos próximos meses. A expectativa é gerar empregos e melhorar a logística nacional. O Congresso Nacional discute projetos voltados à reforma tributária e simplificação de impostos. Empresários defendem maior segurança jurídica para estimular investimentos. Economistas acompanham os impactos nas contas públicas. A economia brasileira apresentou crescimento moderado no último trimestre. O setor de serviços continua sendo um dos principais motores da atividade econômica. O mercado financeiro mantém atenção na inflação e juros. Essas foram as informações do Giro de Notícias. Voltaremos a qualquer momento.
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0: Tô de volta com você no Toca Bailão nessa sexta-feira, gente. Vem junto aí que tem mais.
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0: Bora.
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0: Tá bom demais aí.
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0: E eu tô de volta com a banda Portal do Sul.
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0: Toca bailão, tá junto com a gente, tá de bem com a vida. Obrigado pelo carinho, pela sua audiência, como sempre aqui, curtindo a nossa programação, que é muito especial. Obrigado, né, gente, pelo carinho de sempre, é claro, e você sempre curtindo as melhores do bailão. Que beleza, um abraço pra você e bora trazer mais música, mais sucesso. Então chega, chega junto, porque o Toca tá no ar.
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0: Vou trazer o som da banda KN.

0: Banda legal, Curva Perigosa, você aqui no Toca Bailão, tá junto aqui na rádio, que beleza. Tô indo pro intervalo, daqui a pouco tem mais. 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Não sai daí.
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2: Muito bem, hoje é sexta-feira, dia 22 de maio de 2026. Vamos com as informações do giro de notícias. O agronegócio brasileiro registrou aumento nas exportações de soja, milho. A demanda internacional segue aquecida, principalmente na Ásia. Produtores comemoram resultados positivos da safra. Estados do Sul e Sudeste enfrentam mudanças climáticas com períodos de chuvas intensas. Equipes da Defesa Civil monitoram áreas de risco. Autoridades reforçam alertas à população. O setor de tecnologia no Brasil amplia investimentos em inteligência artificial e inovação digital. Startups brasileiras conquistam espaço no mercado internacional. Universidades também expandem pesquisas na área. Essas foram as informações do Giro de Notícias que voltaremos a qualquer momento.
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2: Vamos que vamos, gente. Você aqui no Toca Bailão, curtindo a gente nessa linda sexta-feira. Que maravilha pra você, tudo de bom. Obrigado, seja muito bem-vindo e bora ser feliz aqui no Toca Bailão.
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2: Maravilha! Agora eu vou trazer o som aqui dos atuais, os reis do baile, Pássaro Livre. Vamos nessa!

atuais, Pássaro Livre, você aqui no Toca Bailão, tá ligado, tá junto com a gente, tá curtindo sempre as melhores, hein? Um prazeraço contar com a sua companhia, você na nossa audiência e, claro, aqui curtindo as melhores do bailão. Esse é o Toca Bailão, tá só começando, tá chegando agora, então seja muito bem-vindo. Eu, Nando Freitas, tô no ar contigo, só música top, né? Já tá me seguindo aí no Instagram, gente, vai lá e me segue no @Nando

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0: Lance Bloqueado, Banda Modelo. Esse é o Toca Bailão. Tô indo pro intervalo, daqui a pouco tem mais pra você. Não sai daí.
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4: Muito bem, hoje é sexta-feira, dia 22 de maio de 2026. Você bem informado com as informações do Giro de Notícias. A Petrobras anunciou novos estudos na exploração de energia e combustível renovável. O objetivo é ampliar a sustentabilidade e eficiência energética. O mercado acompanha os reflexos do preço dos combustíveis. O Ministério da Saúde intensificou campanhas de vacinação em várias regiões do país. A meta é aumentar a cobertura vacinal infantil. Especialistas reforçam a importância da prevenção. O turismo brasileiro apresenta crescimento em destinos de praias e ecoturismo. Cidades históricas também registram aumento no número de visitantes. O setor espera movimentação maior nas próximas férias. Essas foram as informações do Giro de Notícias. Voltaremos a qualquer momento.
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0: Tô de volta com você no Toca Bailão, pra te fazer feliz, você ligado junto com a gente, tá de bem com a vida. Que beleza, hein? Bora trazer mais sucesso pra você que tá na nossa companhia. Vem junto aí. E agora tem o Grupo Carisma.

Segredo, música linda, Grupo Carisma, curtiu com a gente aqui no Toca Bailão. Bom demais, hein? Que alegria ter você na companhia, na audiência, tá sempre aqui de bem com a vida. Tô muito feliz em saber que você tá junto com a gente, tá curtindo a nossa programação, sempre aqui com você nesse horário na rádio de segunda a sexta-feira. Obrigado pelo carinho, pela sua audiência de sempre, é claro. Bom demais, vamos trazer mais sucesso pra você curtir com a gente. Toca Bailão! Cerveja e Socorro, Pérola Negra. Vem junto aí.

0: Nube Azul, amei antecipado você no Toca Bailão. Tô indo pro intervalo, daqui a pouco tem muito mais pra você. Não sai daí!
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4: Muito bem, hoje é sexta-feira, dia 22 de maio de 2026. Vamos com as informações do Giro de Notícias. O esporte brasileiro vive expectativa para competições internacionais deste ano. Atletas intensificam treinamentos visando medalhas e bons resultados. Federações investem na preparação da equipe. Nos Estados Unidos, autoridades acompanham indicadores econômicos e geração de empregos. O Banco Central Americano mantém a atenção sobre inflação e taxas de juros. O mercado global reage às decisões financeiras. A União Europeia debate políticas ambientais e metas de redução de carbono. Países do bloco ampliam projetos de energia limpa. Empresas europeias aceleram investimentos sustentáveis. Essas foram as informações do Giro de Notícias que voltaremos a qualquer momento.
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0: Eu tô de volta com você no Toca Bailão pra te fazer feliz. Que coisa boa, viu? Bora trazer mais.
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0: E agora tem o Terceira Dimensão.

que achou da banda Terceira Dimensão. Que maravilha, gente. Obrigado pelo carinho, pela sua audiência, na companhia aqui da rádio, como sempre. É claro, tá curtindo as melhores. Um abraço pra você. Obrigado aí por sempre estar aqui curtindo, ligado com a gente, curtindo a nossa programação, que é pra lá de especial. Um alôzaço pra você na cidade, no interior, na internet. Tá sempre aqui na rádio, de bem com a vida, curtindo as melhores. Começando o fim de semana, bora trazer mais aí. É a nossa vez do San Francisco da Volume. Vamos nessa!

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1: Musical só 7. Vou pro intervalo, daqui a pouco tem mais. Não esquece, esse é o Toca Bailão.
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4: Muito bem, hoje é sexta-feira, dia 22 de maio de 2026. Vamos com as informações do Giro de Notícias. A China segue fortalecendo relações comerciais com países da América Latina. Exportações e acordos estratégicos continuam em expansão. Analistas observam impactos na economia mundial. Conflitos no Oriente Médio seguem preocupando organismos internacionais. Líderes mundiais pedem negociações diplomáticas para reduzir tensões. A ONU mantém esforços humanitários na região. A guerra entre Rússia e Ucrânia continua provocando impactos econômicos globais. Mercados de energia e alimentos seguem sensíveis às movimentações militares. Países europeus reforçam medidas de segurança. Essas foram as informações do Giro de Notícias, que voltaremos a qualquer momento.
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1: E eu tô de volta com você no Toca Bailão pra te fazer feliz. Tá lindo, hein? Que sexta-feira espetacular. Vou trazer mais música, então dá volume, porque o Toca tá no ar. Toca Bailão. Vou trazer o som aqui do Passarela.

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1: Banda Passarela, magia do boteco. Esse é o Toca Bailão, gente, que beleza. Final de semana começando, e aí me conta como é que tá sendo aí a tua sexta-feira. Você que tá em casa, tá no trabalho, tá levando a gente na carona do carro, tá na sintonia, hein? Olha que a rádio vai longe, você vai um bom trecho aí, levando a gente na carona. Então pra você, tudo de bom. Obrigado pelo carinho, pela audiência. Fica aqui na rádio, tem muita moda boa aqui no nosso Toca Bailão. Então, vamos nessa! Me conta aí se essa noite foi muito gelada.

0: Mais banda Alma Latina, Madrugada no Olhar. Vou pro intervalo, daqui a pouco tem mais pra você, não sai daí.
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4: Estamos de volta nessa sexta-feira, dia 22 de maio de 2026, com as informações do Giro de Notícias. Cientistas anunciam novos avanços em pesquisa sobre tratamento de doenças raras. Estudos internacionais apresentam resultados promissores. A medicina aposta em terapias mais personalizadas. O setor automotivo mundial acelera a produção de veículos elétricos. Grandes montadoras investem em baterias mais eficientes e sustentáveis. Consumidores demonstram interesse crescente pela tecnologia. A Organização Mundial da Saúde reforçou campanhas globais de prevenção contra epidemias. Países ampliam o sistema de monitoramento sanitário. E especialistas defendem cooperação internacional na saúde pública. Eu sou Léo Nunes e essa foi as informações do Giro de Notícias que voltaremos a qualquer momento.
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10: E eu tô de volta com você no Toca Bailão pra te fazer feliz. Você junto com a gente, de bem com a vida, como sempre aqui na rádio, né? Bora trazer mais sucesso? Então chega, gente.

esportes, você aqui no Toca Bailão. Teve a participação ali do Rogério Magrão e, claro, você aqui na rádio, curtindo o nosso Toca Bailão. Sexta-feira, começou o final de semana. E aí me conta o que, que você tá fazendo, tá em casa, tá no seu trabalho, aonde que você anda, na estrada, tá na rodovia, tá levando a gente na carona ou rodando a cidade aí. Que maravilha, gente. Bom demais. Um beijo pra você, aquele abraço. Fica junto porque tem mais Toca Bailão aqui pra você curtir. Toca Bailão! Vou trazer o som da Banda 10.

0: Esse é o som do Rainha. Abre o olho, você no Toca Bailão. Eu vou pro intervalo, daqui a pouco tem mais pra você. Não sai daí.
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3: Muito bem, hoje é sexta-feira, dia 22 de maio de 2026. Vamos com as informações do Giro de Notícias. A exploração espacial ganhou novos capítulos com missões planejadas para a Lua e Marte. Agências espaciais aumentam o investimento em tecnologia avançada. Empresas privadas também participam das iniciativas. O mercado internacional de petróleo segue oscilando diante de tensões geopolíticas. Países produtores avaliam estratégias para controlar oferta e preços. Economistas monitoram reflexos na inflação mundial. No Brasil, universidades federais ampliam programa de pesquisas científicas. Projetos nas áreas de saúde, agricultura e tecnologia recebem destaque. Estudantes participam de iniciativas inovadoras. Eu sou Léo Nunes e esse é o Giro de Notícias que voltaremos a qualquer momento.
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nessa sexta-feira, gente, tá demais. Pra você, tudo de bom. Obrigado pela companhia de sempre. Então chega, chega, que tem mais pra você curtir aí. Nesse momento, abrindo as portas do Barzão do Freitas e destampando a primeira de hoje.

0: muito bem forte!
1: São Francisco vestido azul, esse é o Toca Bailão pra você que tá junto com a gente. Obrigado pelo carinho, pela sua audiência, você sempre aqui na nossa companhia, na audiência. Gente, finalizando mais uma edição, muito obrigado pela companhia, por sempre estar aqui na rádio. Segunda-feira eu tô de volta no mesmo horário, hein? Lembrando

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1: Estamos de volta por aqui nessa sexta-feira, dia 22 de maio de 2026. Vamos com as informações do giro de notícias. A indústria cultural brasileira registra crescimento em eventos musicais e festivais. Artistas nacionais ampliam presença em plataformas digitais. O público acompanha lançamentos e turnês. O Japão anunciou investimentos em robótica e automação industrial. Empresas buscam aumentar produtividade e enfrentar desafios demográficos. Tecnologias avançadas ganham espaço no mercado. A África amplia projetos de infraestrutura e conectividade digital. Países do continente recebem investimentos internacionais em telecomunicações. O objetivo é acelerar o desenvolvimento econômico. Essas foram as informações do Giro de Notícias, que voltaremos a qualquer momento.
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6: 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É como tocar o mesmo violão todo dia. Mas perceber, sentir e nele conseguir compor uma nova canção a cada dia. E aí, bora sair da rotina? As ferramentas você já tem. Bora tocar esse mesmo violão de forma diferente? Bora, cadê a inspiração? 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
8: Muito bem, Pegada Sertaneja na área, bebê. Olha nós aqui, atenção, atenção. Você de perto, de longe, em casa, no trabalho, viajando. Mais uma edição do Pegada Sertaneja nessa sexta-feira. Aleluia, que chegou, hein? Bora lá, trazer o melhor da playlist sertaneja do seu rádio. A partir de agora, só musicão, só a boa do mundo sertanejo. E a gente confere então a playlist de hoje que eu preparei, selecionadíssima, super especial para este programa de hoje. A gente começa com João Gomes, piloto.
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1: Pegada Sertaneja, a melhor playlist sertaneja do seu rádio. Por aqui, a melhor programação. Tá gostando? Opa! Então fica por aí, daqui a pouquinho tem mais.
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4: Muito bem, hoje é sexta-feira, dia 22 de maio de 2026. As informações do Giro de Notícias está no ar. O Sistema Financeiro Mundial acompanha os avanços das moedas digitais. Bancos centrais estudam regulamentos para o setor. Especialistas debatem segurança e inovação tecnológica. No Brasil, programas sociais continuam sendo tema de debates políticos e econômicos. O governo busca ampliar atendimento às famílias de baixa renda. Economistas analisam impactos fiscais. O setor aéreo registra aumento no fluxo de passageiros em rotas nacionais e internacionais. Campanhas ampliam voos e promoções. Aeroportos investem em modernização e segurança. Essa foi as informações do Giro de Notícias que voltaremos a qualquer momento.
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6: Muito bem, de volta. Chegando por aqui mais um bloco e tá na hora de saber quem tá com a gente, hein? Quem tá com a gente pedindo música, vai dar aquele pitaco na nossa playlist musical do Pegada Sertaneja, porque a gente vai curtir agora aquele som preferido seu, hein? Quem será que tá com a gente? Bora conferir.
7: Tá falando, né, a música Thierry.
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1: Muito bem, pegada sertaneja na área, gostou dessa aí? Opa, maravilhosa! Tá chegando um rápido intervalo, daqui a pouquinho a gente tá de volta, trazendo muito mais.
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3: Muito bem, hoje é sexta-feira, dia 22 de maio de 2026. Vamos com as informações atualizadas do Giro de Notícias. Pesquisadores alertam para os efeitos das mudanças climáticas em diversas regiões do planeta. Ondas de calor e eventos extremos se tornam mais frequentes. Países discutem estratégia de adaptação. O mercado de trabalho apresenta crescimento em áreas ligadas à tecnologia e serviços digitais. Profissionais qualificados estão entre os mais procurados. Cursos técnicos ganham destaque. A América do Sul fortalece acordos comerciais entre países vizinhos. Governos discutem integração econômica e projetos de infraestrutura regional. Empresários acompanham a oportunidade de exportação. Essas foram as informações do Giro de Notícias, que voltaremos a qualquer momento.
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1: Voltamos. Atenção, senhoras e senhores. Todo mundo curtindo Pegada Sertaneja. Olha nós aqui outra vez. Bora lá para mais uma sequência. Mais um bloco chegando. A gente traz agora o Thiago Carvalho com participação de Leonardo. Sempre será.
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2: Pegada Sertaneja, aquela playlist que todo mundo gosta de curtir. No volume máximo. Por aqui rolando a melhor programação do seu rádio. Fica por aí. Daqui a pouquinho tem mais Modão Sertanejo.
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3: Uma cultura bastante ligada ao clima frio começou a ganhar mais importância econômica em regiões do sul do Brasil, a cevada. Produtores ampliaram o plantio impulsionados principalmente pelo crescimento da indústria cervejeira nacional. Cervejarias passaram a buscar maior volume da matéria-prima produzida dentro do país, reduzindo dependência de importações. Isso abriu espaço para expansão da cultura em áreas

0: agrícolas do Sul. Outro ponto é a exigência de qualidade. A cevada destinada à indústria cervejeira precisa atingir padrões específicos de umidade, proteína e uniformidade para ser aceita pelas maltarias. Em algumas regiões produtoras, a saca já vem sendo negociada entre R$ 78 e R$ 96,00, dependendo do padrão de qualidade industrial. Especialistas explicam que o avanço da cultura está ligado tanto ao crescimento do setor cervejeiro quanto à busca dos produtores por alternativas de inverno mais rentáveis. Além disso, contratos antecipados com maltarias oferecem maior previsibilidade para parte dos agricultores. Para produtores, o principal desafio continua sendo o risco climático durante desenvolvimento e colheita da lavoura. Já a indústria acompanha o aumento da produção nacional, tentando reduzir custos logísticos e cambiais. Outro aspecto relevante é o avanço de pesquisas para variedades mais adaptadas às condições brasileiras.
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2: Muito bem, estamos de volta com Pegada Sertaneja. Você de perto, de longe, em casa, no trabalho, viajando. Mais um bloco chegando por aqui. Tá na hora de saber quem tá com a gente, quem vai pedir música. Bora lá.
3: Quem tá falando é Elson. Tamo junto.
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1: Muito bem, pegada sertaneja na área. Bora lá, hein? Tá chegando rápido o intervalo. Daqui a pouquinho a gente tá de volta com muito mais. A melhor playlist sertaneja do seu rádio. Fica por aí.
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1: Sou eu, voltei. Mais um bloco chegando. Bora lá então. Abrir mais uma sequência. Chegando o som agora da Simone Mendes, Arruma a Mala.
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1: Ei, Freitas. Vem, essa história aí vai.
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1: Muito bem, Pegada Sertaneja na área, melhor playlist do seu rádio, tá gostando? Opa, aí sim, hein? Já sabe, né? Tá chegando um rápido intervalo, daqui a pouquinho a gente tá de volta com mais sucesso e sertanejo.
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1: Muito bem, Pegada Sertaneja de volta. Por aqui rolando a melhor playlist musical do seu rádio. Tá na hora de saber, de começar mais um bloco e saber quem tá com a gente, pedindo música aqui no Pegada Sertaneja. Bora lá.
9: Aqui é a Maria Clara, queria oferecer um beijo para todas as minhas amigas e para os meus pais.
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1: Diego e Vitor Hugo falando de amor, como sempre.

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1: Pegada Sertaneja na área, mais um bloco pra conta. Daqui a pouquinho a gente tá de volta, tá chegando um rápido intervalo. Fica por aí.
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1: Voltamos! Atenção, atenção! Olha nós aqui outra vez. Mais um bloco chegando por aqui. A gente traz o som agora do Rio Negro e Solimões. Com participação do Henrique Juliano. Tomal.
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1: Pegada Sertaneja na área, melhor playlist sertaneja do seu rádio. Tá gostando? Tá gostando? Opa, aí sim, hein? Daqui a pouquinho tem mais, fica por aí.
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1: Muito bem, senhoras e senhores. Por aqui o Pegada Sertaneja, a gente está por aqui trazendo agora mais um bloco. Tá na hora de saber quem tá com a gente, pedindo música, participando aqui da programação do Pegada Sertaneja. Bora conferir.
5: Toca do Nilo Solimões e mandar um abraço pro Iago Ensel, pro Ralph Colamarco, pra Ingrid Landes e pra Ana Saches. É nóis.
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1: Olá, Pegada Sertaneja na área. Atenção, senhoras e senhores. Que sequência maravilhosa, show molhado. Bora lá, hein? Dá tchau, tchau, beijo, saúde, paz. O resto a gente corre atrás. E ó, não esquece, hein? Beijão no coração e até a próxima edição. Saideira tá vindo aí. Tchau, tchau.
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6: Oi, turma, chegamos por aqui com as 15 mais com você, sempre com você, muita música boa. Toda a nossa programação é assim, ó, feita pensando em você. E por aqui chegamos agora com as 15 mais, 15 sucessos na sequência. Vamos juntos, eu sou o Fabiano Farias, agradeço você por estar aí. Vem música, quem abre a nossa sequência de hoje, de número 15, chegando por aqui, João Bosco e Vinícius, Melhor Escolha, Cara de Sorte, João Neto, Frederico, Gustavo Mioto, cantando por aqui também na sequência. Vamos juntos? Começando agora.

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1: As 15 Mais Mais, Vaiala, Júlio César, Jennifer, Stephanie, Bandido Amor, teve ainda Eu Te Seguro, Panda e ainda Gustavo Lima, 10 na Mente. Vem chegando por aqui, fechando a primeira sequência, Zé Neto Cristiano, Oi, Tudo Bem, depois dessa, intervalo.
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1: Voltamos depois do intervalo.
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11: As 15 mais mais, seguindo, vem de número 7. Um som do Matheus e Cauã com a Simone Mendes. Meu Silêncio, 25 horas. João Bosco e Vinícius com Gustavo Lima. Tem ainda o Zé Neto e o Cristiano quase todo dia. Segue por aqui às 15 mais mais.
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2: As 15 mais mais seguindo, Danilo e Davi, eu não sou terapia. Da Ilara com Bruno e Denner, saudada Iada. Teve ainda a sorte de alguém, Maiara e Maraísa. E quem fecha a edição de hoje, oportunidade, João Bosco e Vinícius. Estou indo, pra você um grande abraço e até mais, tchau.
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1: No ar, mais um programa, uma verdadeira batalha de emoções e saudades. Sejam todos muito bem-vindos ao Arena Sertaneja com Jonatas Gonçalves, só os clássicos que fizeram história no sertanejo. Prepare o coração e aumente o som, porque agora é emoção do início ao fim.

0: Segura aí que a gente vai ali dar uma respirada, mas é rapidinho. O Arena Sertaneja com Jonatas Gonçalves volta já já com mais modões de respeito pra você.
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0: A poeira baixou e os clássicos estão de volta. Bora continuar essa jornada musical no Arena Sertaneja com Jonatas.

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0: A gente dá uma pausadinha, mas não desgruda. Em instantes tem mais sucessos, mais emoções aqui no Arena Sertaneja.
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0: Volta aí, volta com tudo. É o Arena Sertaneja com Jonatas Gonçalves de volta no seu rádio. Modões que marcaram época e continuam no coração do povo.

0: gente faz uma pausa, mas é só para afinar os violões. Já já o Arena Sertaneja com o Jonatas Gonçalves está de volta com mais modões inesquecíveis.
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0: De volta com um programa que é pura raiz, tradição e sucesso. Continua com a gente no Arena Sertaneja com Jonatas Gonçalves, porque aqui o bom do sertanejo não para.